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1: Essa música, a gente teve a felicidade de gravar junto com Diego e Vitor Hugo. E essa música estourou nacionalmente com Bruno Marrone, Diego e Vitor Hugo. Como se

0: Grace lá de Abre Campos, meu. Ah, moleque.
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0: 9:48.
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0: quem gostou, faz um barulho aí.
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0: Brasília! Coisa linda, hein?
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0: eu me sinto em casa. E o nome da canção é Saudadezinha do Oi Bebê. Sucesso novo.
1: Bonde do Brasil.

0: lindo. Tem mais uma? Chama meu bonde. Matando saudade, viu?
1: 10 horas e 37 minutos.
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0: trabalho. Parabéns.
1: Obrigado, Zeca. Prazer é nosso. Amando você. Muito obrigado por tudo, meu amigo.
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0: senhoras e senhores,
1: Ferrugem
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0: Uau.

0: alegria estar aqui, meu Deus.
1: Obrigado, lindona.
0: Eu sou muito fã de vocês.
1: Deus abençoe você e sua vida.
0: Ah, eu tô com o Guilherme Santiago.
2: 10 horas e 58 minutos.

0: Valeu, Matheus, calma, Simone Mendes.
1: Que linda!
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0: Cassinho, Diego, Vitor Hugo.
1: Faz barulho, São Paulo!
2: Onze horas e 36 minutos.
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0: Momento de oração.
1: O ofício de Nossa Senhora, embora de origem medieval, é patrimônio da fé do povo brasileiro a Maria, Mãe de Deus. Podemos dizer que ele é uma oração para defender a Imaculada Conceição, que sofreu grandes combates no século XII por parte de teólogos, que duraram até o dia 8 de dezembro de 1854, quando Pio IX, depois de consultar os bispos do mundo inteiro, declarou e definiu como dogma de fé a doutrina da Imaculada. O ofício da Imaculada Conceição foi escrito antes da definição do dogma, na Itália, no século XV, por Bernardino de Bustis, com a aprovação do Papa Inocêncio XI, em 1678. Foi enriquecido por Pio IX em 31 de março de 1876, com 300 dias de indulgência cada vez que recitado. Uma antiga tradição diz que Nossa Senhora se ajoelha no céu quando alguém na terra reza o ofício.

loucos ficam por aí queimando pestanas, organizando suas batalhas. Os guerrilheiros nas alcovas, preparando na surdina suas mortalhas.

0: grande, compadre, é verdade.
1: Bom, compadre, fala uma coisa sentimental aí.
0: Bem sentimental?
1: Bem sentimental.
0: Ser ou não ser, eis a questão.
1: Oh, que coisa bonita, tem mais?
0: Ah, tem. To be or not to be.
1: Olha, compadre, isso é seu, é?
0: Não, compadre, isso aqui é do Chico Espirra, né?
1: Dá até vontade de cantar uma coisa que rima com alegre, né?
0: Com alegre?
1: É.
0: Ó, funebre.
1: Ó, então vamos lá?
0: Vamos lá, compadre.

Na minha terra, a capelinha é sempre pequenininha, mas porém como é bonita. Tudo de branca pintada e fica assim, numa chapada, no arraiá de Santa Rita. É uma igrejinha modesta, mas quando é dia de festa da padroeira do lugar, fica aqui uma boniteza. E o pessoal da redondeza vai tudo ali pra festar. Quando eu era ainda menino, era eu que tocava o sino. E com que satisfação é que eu cuidava do altar, que limpava os castiçais e ajudava o capelão. Depois, quando fiquei moço, eu me lembro com que alvoroço eu vi as festas chegar. Só pra morde as moreninha que faceira e bonitinha vinha festar no arraiá. E foi assim que num dia, num ano, aos 20 eu tava beirando, foi numa festa de São José, foi que eu vim a conhecer aquela que havera de ser um dia minha mulher.

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Doutor, se eu não lhe atraso, demore aí, meu amigo. Mode eu lhe contar um caso acontecido comigo. Eu tive necessidade de ir até a cidade para comprar umas besteiras. Café, açúcar, uns balaio e uns restos de picuaio, porque pobre não faz feira. Quando eu fui, foi no jumento. Quando eu voltei, foi de pés. 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Quando eu tava descansando na sombra de uma ingazeira, ouvi um carro roncando no topete da ladeira, e eu pensei com meus botão, acho que vou dar com a mão. Se o dono for amiguinho, ele pode me levar, e assim eu vou encurtar a metade do caminho. Era um carro de alto preço, e por arte do Satanás, um desses que eu não conheço onde é a frente ou atrás. Eu falei para o chofer: patrão, se o senhor quiser fazer a mim um favor, me levando até meu rancho, eu ficava muito ancho, até pagava o senhor. Ele respondeu: não posso, desse jeito, mesmo assim, você leva muito troço, a estrada tá ruim e ainda tem outro gancho. Não vou passar no seu rancho, ando com a minha mulher, vá mesmo amassando barro, que afinal não comprei carro para carregar esmolé. 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Depois que matei a sede, depois que enchi a barriga, fui me deitar numa rede, mode tirar a fadiga do cansaço da viagem. 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Ele respondeu: quebrei a barra da direção. Mas quando ele olhou pra eu, que ele me conheceu, me disse assim: amiguinho, eu conheci que errei na hora que lhe deixei na metade do caminho. Eu lhe respondi: doutor, isso não tem importância, afinal que já tô, já superei a distância, e pra mudar de assunto, eu agora lhe pergunto, em que posso lhe servir? Se não puder viajar, vá lá pra casa jantar, tomar café e dormir. 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Mandei botar a coalhada com cuscuz e carne assada, armei as redes também, truve as cobertas depois, pra mode provar pros dois que o mal se paga com bem.

O que faz você viver na serra e no sertão? Poder apreciar os verdes canaviais de Ibiapina. Sentir o cheiro da moagem em um engenho de São Benedito. Saborear um carneiro assado em uma fazenda de Ipueiras. Visitar e fazer negócios nas feiras livres de São Benedito, Ipu e Guaraciaba do Norte. Sentir a boa hospitalidade do piauiense. Levar a família para um banho no balneário e cachoeiras de Carnaubal. Descer no bondinho e visitar a Gruta de Ubajara. Saborear um pedaço de queijo assado nas fazendas do município de Tamboril. Visitar a bucólica Viçosa do Ceará, berço de nossa colonização. Comer hortaliças orgânicas das hortas de Guaraciaba do Norte. Ir a um forró bem animado em Ipueiras e Nova Russas. Dá uma olhada no sertão do ponto mais alto de Ibiapaba. Saborear um caju bem doce em época de safra nos municípios de Croatá e Carnaubal. Curtir a cada ano o Carnaval Diurno de Carnaubal, único na região. Comer um leitão assado à moda piauiense em Domingos Mourão. Admirar o crescimento de Tianguá, a maior cidade de Ibiapaba. Acertar o relógio pela coluna da hora de São Benedito. Contemplar a Serra Azul de Pedro II, terra da Opala e de redes com bonitas varandas. Tomar água na Gruta do Pinga. Visitar o Pé da Serra, Graça, Mucambo e Pacujá. Andar de Topique Besta e D20 pela Serra e Sertão. Visitar a Ponta da Serra e conhecer a simpática Poranga. Comer um doce caseiro em Piripiri, no Piauí. Saborear um abacate e comer doce de jaca e banana em Inhussu. Conhecer os campos floridos da Bela Ibiapaba. Tomar leite mogido em Saco Polidouros, município de Brasileira, Piauí. Visitar o

0: Sertão. Visitar a antiga cidade de Cariré, onde o velho trem passa fazendo barulho sobre os trilhos adormecidos. Tomar um banho na Bica do Ipu e lembrar das noites de lua cheia onde a Índia Iracema tomava seu banho noturno. É muito bom viver na Serra da Ibiapaba e no sertão do Ceará e Piauí.
1: Quatro horas e 27 minutos.
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Serra da Ibiapaba e no Sertão do Ceará e Piauí. Poder assistir uma boa partida de futebol do Campeonato Cearense em São Benedito, Ceará. Curtir a grande e bonita Praça Francisco Horácio Brito no centro de Carnaubal. Visitar a simpática Barra do Sotero em Croatá, Ceará, onde com muita religiosidade a comunidade realiza dois festejos por ano, de São José e Nossa Senhora das Graças. Visitar Nazaré em Lagoa do São Francisco e Mufumbo em Pedro II, Piauí, terra de gente amiga e trabalhadora. Visitar uma horta orgânica em Limoeiro dos Pompeus, no município de Guaraciaba do Norte e Baixa do Cedro, em Carnaubal. Conhecer o sítio Macambira e Baixa Larga, em Puceará. Participar de uma farinhada em Biapina, Ubajara, São Benedito e Pedra Branca, em Carnaubal. Comer um doce de banana no sítio Bananeira, em Guaraciaba do Norte. É muito bom viver na Serra da Ibiapaba e Sertão do Ceará e Piauí. Conhecer a misteriosa Gruta de Ubajara e curtir a visão panorâmica do bondinho. Visitar a Boa Indústria Moveleiro de Carnaubal. Sentar em uma varanda de casa de fazenda no interior de Poeiras e ver o sol nascer com todo o seu esplendor. Ser abençoado por Nossa Senhora Auxiliadora dos Cristãos no mês de setembro nos festejos de Carnaubal. Tomar um banho bem sertanejo no açude de Araras, zona norte do Ceará.

vislumbrar na grande avenida de entrada de Carnaubal o Mirante de Santo Antônio com sua estátua iluminada. Visitar Várzea dos Espinhos, Mucambo e Sussuanha em Guaraciaba do Norte e saborear uma rapadura feita na hora. É muito bom viver na Serra da Ibiapaba e Sertão do Ceará e Piauí.

25 de dezembro e é Natal. Natal que no meu sertão ninguém conhece. Papai Noel no meu sertão não desce. Lá de cima do céu pra dar presente. E depois ele vem num tal de carro que na cidade chamam de trenó. Anda na neve, macia como barro. E a neve do sertão é sempre o sol. O sol que queima e escangaia tudo. Papai Noel não gosta de sol quente. Se a gente gritar, Papai Noel, Papai Noel, ele nem ouve a gente. Desconfio até que Papai Noel é surdo. Com a idade que ele tem é bem possível que ele não escute o que a gente diz. Porque Papai Noel, para quem é pobre, não traz presente. Nem bilhete manda para enganar que gente pobre é feliz. 25 de dezembro é Natal. Natal que no meu sertão ninguém conhece. Conhece de ouvir e falar somente. Papai Noel no meu sertão não desce. Acho que é porque a terra do sertão é muito quente. Quantas vezes, quando eu era criança, esperei de aplagada na janela a chegada desse velho Noel Pança pra botar um presentinho pobre nela. Mas nunca, nunca, nunca minha aplagada já veinha sentiu o cheiro ou a cor de algum presente. Quando eu acordava já de manhãzinha, dava com os olhos nela e de repente me botava pra chorar por ver que nela só tinha a mesma ilusão da gente. E era mais um Natal que Papai Noel não vinha. Por que será, Jesus Nosso Senhor, que quando a gente é pobre sem vintém, Papai Noel não passa em nossa porta? Por mais que a gente espera, ele não vem. Desculpe fazer queixa pro senhor, mas tá direito isso, Jesus Cristo? Eu tenho certeza, se o senhor souber, que Noé faz na terra esses papéis, vai dizer pra ele uma verdade, pra nunca mais ele andar fazendo isso. 25 de dezembro é Natal, hã? Natal que no meu sertão ninguém conhece. Conhece de ouvir falar somente. Papai Noel no meu sertão não desce. Deve ser porque a terra do sertão é muito quente. Mas eu queria que Papai Noel um dia fosse ao Nordeste só pra conhecer e ver como ele ia dar tanta alegria quando aquele povo corresse pra lhe ver. Ou se ele fosse nos mocambos, nas favelas, nos barracos, visitar as criancinhas que tem lá, pra ele ver aqueles corpos magros, secos e flacos, daqueles anjinhos correr pra lhe abraçar e cantar numa alegria sem igual. Chegou! Chegou Papai Noel, noite de luz. Cantem todos, todos, é Natal. A paz na terra, já nasceu Jesus. Oh, meu Papai Noel, quanta alegria você ia dar pra aquela gente. Eita, se você, Papai Noel, fizesse isso um dia, por essa mesma gente até podia ser eleito pro Brasil um presidente. E você ganhava correndo a terceria, sem discurso, traficança nem campanha. Seria eleito, certo, pela maioria. E quem é da maioria não é quem ganha. Mas se você, Papai Noel, fosse o sertão, aí você ia ver que grande confusão. Confusão de felicidade conseguia. E de presente aquele povo você dava. De uma vez, pois de uma vez bastava, pra dar pra aquela gente uma alegria. Mandava cumprir um decreto de uma vez, mandando fazer um açude de tutano, tal qual aquele inglês ou americano, com tal nome bonito, canaço ex. Eita, meu Papai Noel, quanta alegria você ia dar pra aquela gente. Se você, Papai Noel, fizesse isso um dia, eu penso e torno a lhe falar de novo, desse grande Brasil, todo esse povo ia lhe querer pra nosso presidente. 25 de dezembro é Natal. Natal que no meu sertão ninguém conhece. Conhece de ouvir falar somente. Papai Noel no meu sertão não desce. Deve ser porque a terra do sertão é muito quente. Mas se pela rua um dia eu de repente visse Papai Noel, barbicha branca, e com ele eu topasse cara a cara, frente a frente, juro que eu ia falar a minha palavra franca. O senhor não é tão bom assim. E se ele dissesse qualquer coisa a mim, só pra se desculpar do seu mal feito, juro que eu ia caçar um jeito de dizer tanta coisa em meu direito que ele ia deixar de ser ruim. Não fazia mais separação, nem escolha de presente no Natal.
Tinha que cumprir obrigação, olhando rico e pobre, tudo igual. Eu não digo que não gosto de Noel. Eu só sinto que ele faz as coisas erradas. Dá presente a quem tem tudo ou quase tudo. E não dá a quem precisa e não tem nada. Natal no meu sertão ninguém conhece. 25 de dezembro é Natal. Papai Noel para quem é pobre é muito mal. E no sertão existe a seca que ele não desce. E é por isso que quando chega o Natal, hoje eu não boto mais minha pragata na janela. Deus me perdoe se tô pensando mal, mas tenha medo se acontecesse o tal. Se Papai Noel passasse por ali, ele até levava ela.

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Por séculos e séculos, o rio Arabê banha esta região. Um rio abençoado porque das suas águas retirou-se o barro que ergueu a igreja de Nossa Senhora do Perpétuo Socorro. Rio que saciou a sede do índio Jacó e sua tribo dos Tabajaras. Rio Arabê, que une e divide ao mesmo tempo Carnaubal e São Benedito. Um rio de fronteiras. Rio manso no verão, rio rápido no inverno, rio Arabê, que nas noites de lua cheia reflete no seu espelho d'água a beleza e formosura da mãe d'água. 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

0: Momento de oração.
1: Couraça de São Patrício. Hoje me levanto com poderosa força e invoco a Santíssima Trindade com trinitária fé, professando a unidade do Criador e da criatura. Hoje me levanto com a força do nascimento de Cristo, graças ao seu batismo, com a força de sua crucificação e morte, com a força de sua ressurreição e ascensão, com a força do seu retorno no dia do juízo. Hoje me levanto com a força do amor do querubim, obediente aos anjos, a serviço dos arcanjos, na esperança da ressurreição, para encontrar consolo com as orações dos patriarcas, as predições dos profetas, os ensinamentos dos apóstolos, a fé dos confessores, a inocência das santas virgens, os feitos dos homens de bens. Hoje me levanto com a força dos céus, a luz do sol, o brilho da lua, o esplendor do fogo, a velocidade do trovão, a rapidez do vento, a profundidade dos mares, a permanência da terra, a firmeza da rocha. Hoje me levanto com a força de Deus que me guia, sua grandeza que me apoia, sua sabedoria que me guia, seu olhar que me cuida, seu ouvido que me escuta, sua palavra que me fala, sua mão que me defende, seu caminho para segui-lo, seu escudo para proteger-me, sua Eucaristia para livrar-me das armadilhas do demônio, da tentação dos vícios, daqueles que me desejam mal, longe ou perto, só o acompanhado. Invoco hoje todos estes poderes para que se levantem entre mim estes males, contra todos os cruéis e infames poderes que desejam o mal para o meu corpo e alma, contra as invocações dos falsos profetas, contra as nefastas leis da pagania, contra as falsas leis da heresia, contra as artes da idolatria, contra os feitiços de bruxas, quiromantes e feiticeiros, contra todo conhecimento que corrompa o corpo e a alma. Cristo, que me proteja hoje contra o veneno, contra o fogo, contra morrer afogado, ser ferido, para que assim venha a mim abundante consolo. Cristo comigo, Cristo à minha frente, Cristo atrás de mim, Cristo em mim, Cristo abaixo de mim, Cristo sobre mim, Cristo à minha direita, Cristo à minha esquerda, Cristo quando durmo, Cristo quando descanso, Cristo quando me levanto, Cristo no coração de todo homem que pense em mim, Cristo na boca de quem fale de mim, Cristo em todos os olhos que me veem, Cristo em todo ouvido que me ouve. Hoje me levanto com poderosa força e invoco a Santíssima Trindade com trinitária fé, professando a unidade do Criador e da criatura. Amém. E que o Deus Todo-Poderoso vos abençoe neste dia. Em nome do Pai, e do Filho, e do Espírito Santo. Amém. Deus abençoe você e toda a sua família. Fica com a gente. Vamos estar de volta no próximo programa.

0: Serra da Ibiapaba e no Sertão do Ceará e Piauí. Poder assistir uma boa partida de futebol em São Benedito, Ceará.
1: Poder apreciar os verdes canaviais de Ibiapina.
0: Curtir a grande e bonita Praça Francisco Horácio Brito no centro de Carnaubal.
1: Saborear um carneiro assado em uma fazenda de Ipueiras.
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1: Sentir a boa hospitalidade do piauiense.
0: Visitar uma horta orgânica em Limoeiro dos Pompeus, no município de Guaraciaba do Norte e Baixa do Cedro, em Carnaubal.
1: Descer no bondinho e visitar a Gruta de Ubajara.
0: Conhecer o sítio Macambira e Baixa Larga, em Puceará.
1: Saborear um pedaço de queijo assado nas fazendas do município de Tamboril.
0: Participar de uma farinhada em Ibiapina, Ubajara, São Benedito e Pedra Branca, em Carnaubal.
1: Ir a um forró bem animado em Ipueiras e Nova Russas.
0: Vislumbrar na grande avenida de entrada de Carnaubal o Mirante de Santo Antônio com sua estátua iluminada.
1: Comer um leitão assado à moda piauiense em Domingos Mourão.
0: Conhecer a misteriosa Gruta de Ubajara e curtir a visão panorâmica do bondinho.
1: Admirar o crescimento de Tianguá, a maior cidade de Ibiapaba.
0: Sentar em uma varanda de casa de fazenda no interior de Ipueiras e ver o sol nascer com todo o seu esplendor.
1: Contemplar a Serra Azul de Pedro II, terra da opala e de redes com bonitas varandas.
0: Tomar um banho bem sertanejo no açude de Araras, zona norte do Ceará.
1: Visitar o pé da serra, Graça, Mucambo e Pacujá.

0: Comer um doce caseiro em Piripiri, no Piauí.
1: Visitar Vale dos Espinhos, Mucambo e Sussuanha em Guaraciaba do Norte e saborear uma rapadura feita na hora.
0: Sentir a neblina e o orvalho da madrugada nos sítios adormecidos da Carnaúba e Muricituba.
1: Ser abençoado por Nossa Senhora Auxiliadora dos Cristãos no mês de setembro nos festejos de Carnaubal.
0: Comer rapadura quente de um velho engenho na Beijoaba.
1: É muito bom viver na Serra da Ibiapaba
0: e no sertão do Ceará e Piauí.
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1: 5 horas e 56 minutos.

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0: 6:15.
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trono do céu, o grande Senhor, Criador de todas as coisas, veio a mim em forma de pão. Ó Deus eterno, encerrado em meu peito, convosco tenho todo o céu, e com os anjos vos canto, santo. Vivo unicamente pela vossa glória. Não vos unis com o serafim, meu Deus, mas com o homem miserável, que sem vós nada pode fazer. Mas vós sois sempre misericordioso para com ele. Meu coração é vossa morada, ó Rei da glória eterna. Governai em meu coração e reinai nele, como num palácio magnífico. Ó grande, inconcebível Deus, que vos dignastes tanto vos rebaixar, dou-vos honra com toda humildade e suplico que vos digneis salvar-me.

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0: 6:44.
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0: 7:07.
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0: 7:18.
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0: as nossas ofensas, assim como nós perdoamos a quem nos tem ofendido. E não nos deixeis cair em tentação, mas livrai-nos do mal. Amém. Ave Maria, cheia de graça, o Senhor é convosco. Bendita sois vós entre as mulheres, bendito é o fruto do vosso ventre, Jesus. Santa Maria, Mãe de Deus, rogai por nós, pecadores, agora e na hora de nossa morte. Amém. Creio em Deus Pai, Todo-Poderoso, Criador do céu e da terra, e em Jesus Cristo, seu único Filho, nosso Senhor, que foi concebido pelo poder do Espírito Santo, nasceu da Virgem Maria, padeceu sob Pôncio Pilatos, foi crucificado, morto e sepultado, desceu à mansão dos mortos, ressuscitou ao terceiro dia, subiu aos céus, está sentado à direita de Deus Pai Todo-Poderoso, de onde há de vir julgar os vivos e os mortos. Creio no Espírito Santo, na Santa Igreja Católica, na comunhão dos santos, na remissão dos pecados, na ressurreição da carne, na vida eterna. Amém. Eterno Pai, eu vos ofereço o corpo e o sangue, a alma e a divindade de vosso diletíssimo Filho, nosso Senhor Jesus Cristo, em expiação dos nossos pecados e do mundo inteiro.
1: Pela sua dolorosa paixão,
0: tende misericórdia de nós e do mundo inteiro.
1: Pela sua dolorosa paixão,
0: tende misericórdia de nós e do mundo inteiro.
1: Pela sua dolorosa paixão,
0: tende misericórdia de nós e do mundo inteiro.
1: Pela sua dolorosa paixão,
0: tende misericórdia de nós e do mundo inteiro.
1: Pela sua dolorosa paixão,
0: tende misericórdia de nós e do mundo inteiro.
1: Pela sua dolorosa paixão,
0: tende misericórdia de nós e do mundo inteiro.
1: Pela sua dolorosa paixão,
0: tende misericórdia de nós e do mundo inteiro.
1: Pela sua dolorosa paixão,
0: tende misericórdia de nós e do mundo inteiro.
1: Pela sua dolorosa paixão,
0: tende misericórdia de nós e do mundo inteiro.
1: Pela sua dolorosa paixão,
0: tende misericórdia de nós e do mundo inteiro. Eterno Pai, eu vos ofereço o corpo e o sangue, a alma e a divindade de vosso diletíssimo Filho, nosso Senhor Jesus Cristo, em expiação dos nossos pecados e do mundo inteiro.
2: Pela sua dolorosa paixão,
1: tende misericórdia de nós e do mundo inteiro.
2: Pela sua dolorosa paixão,
1: tende misericórdia de nós e do mundo inteiro.
2: Pela sua dolorosa paixão,
1: tende misericórdia de nós e do mundo inteiro.
2: Pela sua dolorosa paixão,
1: tende misericórdia de nós e do mundo inteiro.
2: Pela sua dolorosa paixão,
1: tende misericórdia de nós e do mundo inteiro.
2: Pela sua dolorosa paixão,
1: tende misericórdia de nós e do mundo inteiro.
2: Pela sua dolorosa paixão,
1: tende misericórdia de nós e do mundo inteiro.
2: Pela sua dolorosa paixão,
1: tende misericórdia de nós e do mundo inteiro.
2: Pela sua dolorosa paixão,
1: tende misericórdia de nós e do mundo inteiro.
2: Pela sua dolorosa paixão,
1: tende misericórdia de nós e do mundo inteiro.
0: Eterno Pai, eu vos ofereço o corpo e o sangue, a alma e a divindade de vosso diletíssimo Filho, nosso Senhor Jesus Cristo, em expiação dos nossos pecados e do mundo inteiro.
3: Pela sua dolorosa paixão,
0: tende misericórdia de nós e do mundo inteiro.
3: Pela sua dolorosa paixão,
0: tende misericórdia de nós e do mundo inteiro.
3: Pela sua dolorosa paixão,
0: tende misericórdia de nós e do mundo inteiro.
3: Pela sua dolorosa paixão,
0: tende misericórdia de nós e do mundo inteiro.
3: Pela sua dolorosa paixão,
0: tende misericórdia de nós e do mundo inteiro.
3: Pela sua dolorosa paixão,
0: tende misericórdia de nós e do mundo inteiro.
3: Pela sua dolorosa paixão,
0: tende misericórdia de nós e do mundo inteiro.
3: Pela sua dolorosa paixão,
0: tende misericórdia de nós e do mundo inteiro.
3: Pela sua dolorosa paixão,
0: tende misericórdia de nós e do mundo inteiro.
3: Pela sua dolorosa paixão,
0: tende

0: de vosso diletíssimo Filho, nosso Senhor Jesus Cristo, em expiação dos nossos pecados e do mundo inteiro.
1: Pela sua dolorosa paixão,
2: tende misericórdia de nós e do mundo inteiro.
1: Pela sua dolorosa paixão,
2: tende misericórdia de nós e do mundo inteiro.
1: Pela sua dolorosa paixão,
2: tende misericórdia de nós e do mundo inteiro.
1: Pela sua dolorosa paixão,
2: tende misericórdia de nós e do mundo inteiro.
1: Pela sua dolorosa paixão,
2: tende misericórdia de nós e do mundo inteiro.
1: Pela sua dolorosa paixão,
2: tende misericórdia de nós e do mundo inteiro.
1: Pela sua dolorosa paixão,
2: tende misericórdia de nós e do mundo inteiro.
1: Pela sua dolorosa paixão,
2: tende misericórdia de nós e do mundo inteiro.
1: Pela sua dolorosa paixão,
2: tende misericórdia de nós e do mundo inteiro.
1: Pela sua dolorosa paixão,
2: tende misericórdia de nós e do mundo inteiro. Eterno Pai, eu vos ofereço o corpo e o sangue, a alma e a divindade de vosso diletíssimo Filho, nosso Senhor Jesus Cristo, em expiação dos nossos pecados e do mundo inteiro.
3: Pela sua dolorosa paixão,
1: tende misericórdia de nós e do mundo inteiro.
3: Pela sua dolorosa paixão,
1: tende misericórdia de nós e do mundo inteiro.
3: Pela sua dolorosa paixão,
1: tende misericórdia de nós e do mundo inteiro.
3: Pela sua dolorosa paixão,
1: tende misericórdia de nós e do mundo inteiro.
3: Pela sua dolorosa paixão,
1: tende misericórdia de nós e do mundo inteiro.
3: Pela sua dolorosa paixão,
1: tende misericórdia de nós e do mundo inteiro.
3: Pela sua dolorosa paixão,
1: tende misericórdia de nós e do mundo inteiro.
3: Pela sua dolorosa paixão,
1: tende misericórdia de nós e do mundo inteiro.
3: Pela sua dolorosa paixão,
1: tende misericórdia de nós e do mundo inteiro.
3: Pela sua dolorosa paixão,
1: tende misericórdia de nós e do mundo inteiro.
2: Deus Santo, Deus Forte, Deus Imortal, tende piedade de nós e do mundo inteiro. Deus Santo, Deus Forte, Deus Imortal, tende piedade de nós e do mundo inteiro. Deus Santo, Deus Forte, Deus Imortal, tende piedade de nós e do mundo inteiro. Em nome do Pai, do Filho e do Espírito Santo. Amém.
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mais que dois grandes amigos, pai e filho talvez. Pai, pode ser que daí você sinta qualquer coisa entre esses 20 ou 30.

0: 7:52.
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0: reunir a família para celebrar a Eucaristia. Está no ar a Santa Missa.
1: Irmãos e irmãs, o Senhor nos convida para o banquete do seu reino. Sua graça é oferecida a todos, mas exige de nós uma resposta de fé, conversão e compromisso. Com alegria e confiança, iniciemos nossa celebração cantando. Música.

estão no santuário, sejam todos bem-vindos. Saúdo a todos que estão nos acompanhando pela TV Evangelizar, as TVs irmãs, Rádio Evangelizar e as rádios irmãs, e milhares de pessoas que dizem e acompanham esta Santa Missa mais de 24 anos. Deus seja louvado. E vamos colocar tudo sob a proteção de Nossa Senhora Aparecida, que ela, como padroeira do Brasil, possa nos abençoar, abençoar nossa nação, abençoar o povo brasileiro, abençoar esta terra que a tem por rainha e mãe. Chamarei, Senhor.

0: e do Espírito Santo.
1: Amém.
0: Que a graça e a paz de Deus nosso Pai, de Jesus Cristo com o Espírito Santo, esteja com todos vocês.
1: Bendito seja Deus que nos uniu no amor de Cristo.
0: A liturgia começa da primeira leitura ao Evangelho, falando que este Deus de amor nos faz um grande banquete. O banquete é a missa. O banquete é o reino dos céus. Mas também a própria liturgia diz que alguns recusaram. Recusaram por interesses próprios. Quantas vezes nós também recusamos o convite do Senhor porque estamos acomodados, porque nos consolamos nas nossas falhas e porque o pecado nos impede. Por isso, no momento de recolhimento, vamos pedir perdão aos nãos, às recusas que damos a Deus. Confessemos os nossos pecados. Confesso a Deus Todo-Poderoso e a vós, irmãos e irmãs, que pequei muitas vezes por pensamentos e palavras, atos e omissões, por minha culpa, minha tão grande culpa. E peço à Virgem Maria, aos anjos e santos, e a vós, irmãos e irmãs, que rogueis por mim a Deus nosso Senhor. Deus, de infinita misericórdia, Pai de bondade, perdoe os nossos pecados e nos conduz à vida eterna.
1: Amém.
0: Senhor, tende piedade de nós.
1: Senhor, tende piedade de nós.
0: Cristo, tende piedade de nós.
1: Cristo, tende piedade de nós.
0: Senhor, tende piedade de nós.
1: Senhor, tende piedade de nós.
0: Vamos juntos exultar em Deus, cantando esse hino de louvor, exultar em Deus pela nossa padroeira, Nossa Senhora Aparecida, cantando.

0: sob a intercessão de Nossa Senhora Aparecida, qual a sua intenção? Coloque diante do Senhor, lembrando que ainda é possível para as outras missas, e você sempre pode dispor de ligar 0800 410 6060. Pode mandar um WhatsApp 41 3221 6060. Um mês de missa será celebrado na sua intenção, colocando diante de Deus, por intercessão de Nossa Senhora Aparecida, os nossos pedidos. Agradecer a todos os associados. E por meio da citação destes três, lembrar todos: Áurea Camargo Moura, Pinhão, Paraná; Ricardo de Oliveira Balbino, Dores do Indaiá, Minas Gerais; Helen Diana da Silva Vieira, Fortaleza, Ceará. Nós vos pedimos, Senhor, que vossa graça nos preceda e acompanhe, e nos torne atentos para perseverar na prática do bem. Por nosso Senhor Jesus Cristo, vosso Filho, que é Deus, e convosco vive e reina na unidade do Espírito Santo, por todos os séculos dos séculos.
1: Amém. Amém. Liturgia da Palavra. Deus prepara o banquete do reino, para o qual todos somos convidados. Ouçamos.
2: Leitura do livro do profeta Isaías. O Senhor dos Exércitos dará neste monte para todos os povos um banquete de ricas iguarias, regado com vinho puro, servido de pratos deliciosos e dos mais finos vinhos. Ele removerá neste monte a ponta da cadeia que ligava todos os povos, a teia em que tinha envolvido todas as nações. O Senhor Deus eliminará para sempre a morte e enxugará as lágrimas de todas as faces e acabará com a desonra do seu povo em toda a terra. O Senhor o disse. Naquele dia se dirá: este é o nosso Deus, esperamos nele até que nos salvou. Este é o Senhor, nele temos confiado. Vamos alegrar-nos e exultar por nos ter salvo. E a mão do Senhor repousará sobre este monte. Palavra do Senhor.
1: Graças a Deus. O responsório de hoje é o Salmo 22, que tem por antífona: na casa do Senhor habitarei eternamente. Todos.
3: Na casa do Senhor habitarei eternamente.
1: Salmodiemos.

0: Leitura da carta de São Paulo aos Filipenses. Irmãos, sei viver na miséria e sei viver na abundância. Eu aprendi o segredo de viver em toda e qualquer situação, estando farto ou passando fome, tendo de sobra ou sofrendo necessidade. Tudo posso naquele que me dá força. No entanto, fizestes bem em compartilhar as minhas dificuldades. O meu Deus proverá esplendidamente, com sua riqueza, todas as vossas necessidades em Cristo Jesus. Ao nosso Deus e Pai, a glória pelos séculos dos séculos. Amém. Palavra do Senhor.
1: Graças a Deus.
2: Aclamemos o Santo Evangelho cantando.

0: Evangelho de Jesus Cristo, segundo Mateus.
1: Glória a vós, Senhor.
0: Naquele tempo, Jesus voltou a falar em parábolas aos sumos sacerdotes e aos anciãos do povo, dizendo: o reino dos céus é como a história do rei que preparou uma festa de casamento de seu filho. Ele mandou os seus empregados para chamar os convidados para a festa, mas eles não quiseram vir. O rei mandou outros empregados dizendo: dizei aos convidados, já preparei o banquete, os bois, os animais cevados já foram abatidos e tudo está pronto, vinde à festa. Mas os convidados não deram a menor atenção. Um foi para o seu campo, outro para os seus negócios, outros agarraram os empregados, bateram nele e os mataram. O rei ficou indignado e mandou suas tropas para matar aqueles assassinos e incendiar as cidades deles. Em seguida, o rei disse aos empregados: a festa do casamento está pronta, mas os convidados não foram dignos dela. Portanto, ide até as encruzilhadas dos caminhos e convidai para a festa todos os que encontrardes. Então, os empregados saíram pelos caminhos e reuniram todos os que encontraram, maus e bons. E a sala da festa ficou cheia de convidados. Quando o rei entrou para ver os convidados, observou ali um homem que não estava usando traje de festa e perguntou-lhe: amigo, como entraste aqui sem o traje de festa? Mas o homem nada respondeu. Então o rei disse aos que serviam: amarrai os pés e as mãos deste homem e jogai-o fora na escuridão. Ali haverá choro e ranger de dentes, porque muitos são chamados e poucos são escolhidos. Palavra da salvação.
1: Glória a Deus.
0: A palavra de Deus perdoe os nossos pecados.
1: Amém.
0: Querido povo de Deus, no coração de Curitiba, aqui neste santuário de Nossa Senhora de Guadalupe, Jesus das Santas Chagas, esta celebração tem o seu valor por si só. Mas aqui nós somos chamados a refletir sobre esta liturgia e peço que Nossa Senhora Aparecida nos ilumine e nos conduza a sermos verdadeiros discípulos do Senhor, bem como que de nossa padroeira irradie as graças que o mundo precisa, em particular o Brasil, em todas as suas necessidades. E nós sabemos o quanto precisamos que aquela que é a rainha do Brasil, a nossa padroeira, nos abençoe em tantas causas urgentes e necessárias. A minha homilia terá três partes. A primeira, falando da primeira leitura e do Evangelho. Neste ponto, vou me demorar um pouco mais, porque o Evangelho, uma vez que é uma parábola, tem que ser bem compreendido. Vamos começar pela leitura do profeta Isaías. Isaías está falando, e ele está falando por um povo que passa fome, está exilado, um povo que está sem pátria, sem templo, sem plantio, sem colheita, sem eira nem beira. Mas ele levanta uma voz da esperança para dizer: Deus prepara um grande banquete. Essa imagem deve perpassar. E não por acaso eu já vou fazer uma conexão com algo que logo depois vocês ouvirão e já ouviram em todas as missas e não pode passar despercebido. Felizes os convidados para a ceia do Senhor. Qual é a resposta? Eu não sou digno de que entreis em minha morada, mas dizei uma palavra e serei salvo. Mas é um convite, não é? Então já comecem ali a perceber um paralelo. É muito importante. Deus prepara um grande banquete. E neste banquete Ele saciará a fome deste povo, saciará a sede dos dessedentados. Mas mais do que fome física e sede física, é a fome de Deus, porque eles perderam o templo, eles se perderam com falsos ídolos. Então neste banquete, com iguarias, quitutes, eu não sei se você percebe na Bíblia e até na vida de Jesus. E eu posso dizer um pouco pela minha família. Eu olho as fotos da minha família, quase todos é sentado na mesa comendo. De vocês também? A nossa vida é assim, gente. É típico da nossa. Mas isso é bíblico. Pode pensar. Jesus resgatou a vida de Zaqueu, foi jantar com Zaqueu. Depois, lá na casa de Lázaro, Maria e Marta se pôs a servir. Então é impressionante, mas às vezes nós temos a religião como algo triste, e não é. Voltar-se para Deus tem que ser um motivo de alegria, porque Deus nos oferece o que Ele tem de melhor, as suas melhores iguarias. É como uma mãe que o filho vai chegar. Você guarda a melhor coisa, não, quando vier eu vou abrir. É assim que Deus age. E é bonita essa imagem. É lindíssima essa imagem. Primeiro, porque nos tira essa visão de religião algo tristonho, enfadonho, mas nos coloca uma boa nova, evangelho, alegria, entusiasmo, restauração, celebração. A missa é isso. Por isso, não existe tal missa é de ação de graças. Não, toda missa é ação de graças, é banquete do Senhor. Por isso, o salmo que foi cantado, mais lindo ainda: na casa do Senhor habitarei eternamente. Se nós lembrarmos do filho, da parábola do pai de misericórdia, ou como chamamos, do filho pródigo, a primeira atitude do pai quando o filho pródigo chegou: mate um novilho gordo, faça uma festa, meu filho voltou. É assim que Deus nos quer. É importante ter essa imagem. Este é o emolduramento da liturgia de hoje. Este é o pano de fundo, vamos dizer, mas melhor do que o pano de fundo, é a moldura da grande obra de Deus. Nesse contexto, passemos para o Evangelho. E eu vou me demorar um pouco, porque no Evangelho eu quero explicar, porque é Mateus que escreve. E esses textos de Mateus, eles são escritos a partir de para quem ele escreve. Ele escreve para os judeus. Então aqui parece uma única parábola, mas os grandes estudiosos dizem que existe uma parábola, um segundo acréscimo e uma máxima. E vou explicar. Jesus está falando do reino dos céus. Que o reino dos céus é um grande banquete, é uma grande festa. Festa de quem? O reino dos céus é semelhante à história de um rei que fez a festa de casamento. Quem é esse rei? Deus. Quem é o noivo? Jesus Cristo. Quem é a noiva deste casamento? A humanidade. E se quiser, a igreja. Então entenda, é importante dar nome aos bois e compreender a parábola. Deus faz uma grande festa de casamento, onde o noivo é Jesus, a humanidade, a igreja é a noiva. Portanto, o convite está feito. Vamos ao banquete. Ele manda 3 emissários por 3 vezes. Os primeiros vão e não aceitam. Os segundos vão e diz que alguns não aceitaram o convite porque estavam interessados nos seus campos, estavam interessados nos seus negócios. O fato é que não foram. Quem são eles? Os 2 primeiros emissários foram os profetas do Antigo Testamento, até João Batista. E não foi assim que agiram com os profetas? O próprio Isaías convidou e o povo não foi. Jeremias, Elias, Eliseu, Oséias. Quantas vezes chamaram o povo para vir para a festa com Deus, conviver com Ele, amá-lo e amar os irmãos entre si? Aqui já começa um questionamento. Nós somos os convidados de hoje. Eu disse, toda missa é um convite. Mas quantas vezes nós nos escusamos? Nós até dizemos, ah, hoje eu não vou. Ah, eu não quero saber de Deus porque meus negócios estão bem, eu preciso me dedicar mais. Quando eu ficar velho, eu vou servir a igreja. Outros vão para o campo, outros vão para os negócios, outros estão preocupados com o mundo. Estes somos nós. E qual é a desculpa que estamos dando no momento para não dar um passo? Que passo, padre? Um passo na santidade. Um passo em sermos cristãos verdadeiros. Um passo, e já atino um ponto, de termos as roupas nupciais. A roupa para entrar no banquete. Que roupa é essa? Explico depois. Existe um terceiro emissário que vai. Mas este, Deus fala assim, olha, eles não quiseram, os judeus, eles não quiseram, às vezes nós. Então vão pelos caminhos e pegam todos, os bons e os maus, os mendigos, peguem todos e convidem para a festa, mas venham para a festa. Você deve lembrar um pouquinho que para Mateus, e isso é próprio de Mateus, a igreja não é lugar dos santos, é lugar dos bons e ruins. Vou dizer 2 textos. Lembra que não faz muito que pediram, Senhor, vamos arrancar o

joio do trigo, Jesus falou, não, espere. Não teve um outro texto, que o reino dos céus é como uma rede, que é a igreja, que pega peixes bons e ruins. Então a igreja não é lugar só para os santos. Meu Deus, se fosse assim, vamos nos despedir, vamos embora. Vamos ser honestos. É para todos. Porque Deus é misericordioso, Deus é amoroso. E o que mais Deus quer é que aquele que mais precisa se converta. Aquilo que mais Deus quer é que o filho pródigo retorne à casa. Aquilo que ele mais deseja é que na convivência entre irmãos, um seja estímulo para o outro, para o crescimento. Como diz São Paulo na sua segunda carta aos Coríntios, lá no capítulo 10, que vocês cresçam na fé e na santidade. Então fica o questionamento. Tenho aceito o convite de Deus? Ou às vezes estou me auto-justificando para não me comprometer? Aí, terminado isso, parece que é a mesma parábola, mas não é. É um acréscimo. Porque você poderia se perguntar, não sei se passa pela tua cabeça, não parece estranho? O rei manda chamar todos, mendigos, bons e maus, e venham para a festa do jeito que vocês estão. E de repente ele põe reparo numa pessoa e diz, você não está vestido para a festa. Não parece estranho? Parece, no mínimo. Esse é um acréscimo. Porque Mateus acrescenta isso para nos passar um questionamento. Que somos convidados, o convite está aberto a todos, mas ao longo da nossa trajetória, entenda isso, ao longo da nossa vida cristã, nossas adorações, confissões, missas, obras de caridade, nós devemos nos vestir das roupas de uma festa. E que roupa é essa? A roupa batismal. Talvez vão entender, mesmo uma criança quando vai batizar, é bobeira essa história de azul e de rosa, é branco. O certo é o branco, é a roupa do batismo. Batismo de adulto, túnica branca, que é a veste que o Senhor quer. Não é a roupa, o tecido, meus irmãos, é o viver, revestir-se do batismo, que aos poucos, isso eu vou dizendo, aberto está para todos, mas que aos poucos, eu e você, troquemos a nossa roupa esfarrapada, manchada do pecado, troquemos a nossa roupa, que às vezes nós queremos colocar remendo novo em roupa velha. Jesus diz que não, tem que trocar a roupa, homem novo, roupa nova, a do batismo. Aí você consegue compreender essa segunda parte, que nós temos um processo a ser seguido, que aberto está para todos e todos podem vir, mas passar por um processo de conversão. Mas Mateus usa a terminologia que ele era acostumado a ouvir dos fariseus, mais drástico, ali haverá choro e ranger de dentes para aqueles que negam. E aí vem a máxima que é uma frase incluída no final. Muitos são chamados, poucos escolhidos. Isso não está dizendo, como alguns interpretam errado, que existe um número exato dos eleitos. Não. Muitos são chamados, mas poucos aceitam o convite.

Essa é a verdadeira interpretação. É assim que ensina a igreja. Espero tê-los ajudado a compreender a liturgia de hoje. Portanto, que nós, pela nossa prática, pela nossa vida, pelo nosso serviço, pela nossa espiritualidade, pela nossa convivência como irmãos, possamos cada dia colocar sobre nós a veste batismal. Que possamos, não em palavras, mas em atitudes, aceitar felizes os convidados para a ceia do Senhor. Ter essa consciência: eu não sou digno, Senhor, de estar neste banquete. Eu não sou digno, Senhor, de estar nesta festa. Mas basta uma palavra. Que palavra é essa? Não existe. Seria mera elucubração tentar descobrir que palavra é essa. Não. O perdoa. O converte-se. Basta, Senhor, a tua graça e eu serei salvo. Mas muitos são convidados, poucos aceitam o convite. Queridos irmãos e irmãs, esta parábola, junto com a primeira leitura, nos coloca uma visão bem diferenciada do que é seguir Deus. Seguir Deus traz alegria, tanto que é um dos dons e frutos do Espírito Santo. Nos traz esperança, porque por mais que nós estamos vendo o mundo em guerra e a gente se pergunta: meu Deus, até quando? Por mais que nós estamos diante de um Brasil confuso, que está difícil de distinguir, me perdoe dizer, quem é o vilão, quem é o mocinho, hoje não ouse fazer essa distinção.

0: Paulo está preso em Éfeso. Está preso em Éfeso. E ele passa fome. E a comunidade de Filipos, eu fiz os caminhos de Paulo, como é bom essas peregrinações, feliz quem pode, pena que nem todos possam, porque me vem aqui a lembrança de Filipos. Diante da fome de Paulo, eles fazem uma cesta, vamos dizer assim, fazem uma ajuda e mandam para a prisão. E Paulo diz, agradecido, sei viver na riqueza, sei viver na pobreza, sei passar fome, sei estar no bem, tudo posso naquele que me fortalece. Paulo feliz pela ajuda da comunidade de Filipos, mas algo que ele diz que deveria ficar no nosso coração. Mesmo quando nos achamos indignos de ir ao banquete, mesmo quando nos achamos impossibilitados de mudar o mundo, mesmo quando estamos numa provação que parece que tudo vai dar errado, repetir dentro de você e de mim, tudo posso naquele que me fortalece. Repitam, tudo posso naquele que me fortalece. Mais uma vez, tudo posso naquele que me fortalece. Eu tenho com este texto uma dimensão afetiva muito forte, porque é o lema da minha ordenação. Mas não só por isso, porque já me tocava muito. E para terminar, a terceira parte, pedir que Nossa Senhora Aparecida possa abençoar mais uma vez esta súplica, abençoar o Brasil inteiro nesses tempos difíceis, tempo de eleições, tempos de verdades e inverdades. Que Nossa Senhora Aparecida possa abençoar as crianças, possa abençoar os professores. Muito breve se celebrará o dia de Santa Teresa d'Ávila. Possa abençoar a Igreja do Brasil. E que todos nós saibamos, no céu nós temos uma mãe com um rosto brasileiro. Amém. Creio em Deus Pai Todo-Poderoso,
1: Criador do céu e da terra, e em Jesus Cristo, seu único Filho, nosso Senhor, que foi concebido pelo poder do Espírito Santo, nasceu da Virgem Maria, padeceu sob Pôncio Pilatos, foi crucificado, morto e sepultado, desceu à mansão dos mortos, ressuscitou ao terceiro dia, subiu aos céus, está sentado à direita de Deus Pai Todo-Poderoso, donde há de vir a julgar os vivos e os mortos.
2: Creio no Espírito Santo, na Santa Igreja Católica, na comunhão dos santos, na remissão dos pecados, na ressurreição da carne e na vida eterna. Amém.
0: Elevemos confiante as nossas preces a Deus.
3: Ao final de cada prece, rezemos: Senhor, atendei-nos em vossa bondade.
2: Senhor, atendei-nos em nossa bondade.
3: Dai, Senhor, à vossa Igreja um renovado ardor missionário, para que convide todos os povos a participar do banquete do vosso reino, nós vos pedimos.
2: Senhor, atendei-nos em vossa bondade.
3: Ajudai, Senhor, os enfermos, desempregados e abandonados, para que encontrem solidariedade, consolo e auxílio em suas necessidades, nós vos pedimos.
2: Senhor, atendei-nos em vossa bondade.
3: Dai-nos, Senhor, a graça de participarmos sempre da mesa da palavra e da Eucaristia, para que, revestidos das virtudes do Evangelho, sejamos fiéis discípulos de Cristo, nós vos pedimos.
2: Senhor,

0: dignos em vossa bondade.
1: Concedei, Senhor, pela intercessão de Nossa Senhora Aparecida, a paz à nossa nação, proteção às famílias e às nossas crianças, para que cresçam cercadas de amor, fé e esperança, nós vos pedimos.
0: Senhor, atendei-nos em vossa bondade. Atendei-nos, ó Pai, nós vo-lo pedimos por teu Filho no Espírito Santo.
2: Amém. 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

0: orai, irmãos e irmãs, para que esta nossa família, reunida em nome de Cristo, possa oferecer um sacrifício que seja aceito por Deus Pai Todo-Poderoso.
1: Receba o Senhor por tuas mãos este sacrifício, para a glória do seu nome, para nosso bem e de toda a sua santa igreja.
0: Acolhei, Senhor, as preces dos fiéis com a oblação do sacrifício, para que possamos, por este serviço da nossa piedosa devoção, alcançar a glória dos céus. Por Cristo nosso Senhor.
1: Amém.
0: O Senhor esteja

0: verdade é digno e justo. É nosso dever e salvação dar-vos graça sempre em todo lugar. Senhor Pai Santo, Deus Eterno e Todo-Poderoso, pois pelo sangue do vosso Filho e pela força do Espírito, quisestes congregar de novo os filhos dispersos pelo pecado, para que a Igreja, povo reunido na unidade da Trindade, seja reconhecida como corpo de Cristo e templo do Espírito Santo, para o louvor de vossa imensa sabedoria. Por isso, unidos aos coros dos anjos, nós vos louvamos, dizendo alegres a uma só voz:
1: Santo, Santo, Santo, Senhor Deus do Universo, o céu e a terra proclamam a vossa glória. Hosana nas alturas, bendito que vem em nome do Senhor. Hosana nas alturas.
0: Ó Pai, vós que sempre quisestes ficar perto de nós, vivendo conosco no Cristo, falando conosco por Ele, mandai o vosso Espírito Santo, a fim de que nossas ofertas se mudem no corpo e no sangue de nosso Senhor Jesus Cristo.
1: Mandai vosso Espírito Santo.
0: Na noite em que ia ser entregue, ceando com os seus apóstolos, Jesus tomou o pão e deu em suas mãos. Olhou para o céu, vos deu graças, partiu o pão e entregou aos seus discípulos, dizendo: Tomai todos e comei. Isto é o meu corpo, que será entregue por vós.

mesmo modo, ao fim da ceia, tomou o cálice em suas mãos e, dando graças novamente, entregou aos seus discípulos, dizendo: tomai todos e bebei. Este é o cálice do meu sangue, o sangue da nova e eterna aliança, que será derramado por vós e por todos para a remissão dos pecados. Fazei isto em memória de mim.

0: Isto é mistério da fé.
1: Toda vez que comemos este pão, toda vez que bebemos este vinho, recordamos a paixão de Jesus Cristo e ficamos esperando sua vinda.
0: Recordamos, ó Pai, nesse momento, a paixão de Jesus nosso Senhor, sua ressurreição e ascensão. Nós queremos a vós oferecer este pão que alimenta e que dá vida, este vinho que nos salva e dá coragem.
1: Recebei, ó Senhor, a nossa oferta.
0: E quando recebermos pão e vinho, e o corpo e o sangue dele oferecidos, o Espírito nos una num só corpo, para sermos um só povo em seu amor.
1: O Espírito nos una num só corpo.
0: Protegei vossa igreja, que caminha nas estradas do mundo rumo ao céu, cada dia renovando a esperança de chegar junto a vós na vossa paz.
2: Caminhamos na estrada de Jesus.
0: Dai ao vosso servo, Papa Leão XIV, ser bem firme na fé e na caridade. E a Peruso, que é bispo desta igreja, muita luz para guiar o vosso povo.
1: Lembrai-vos, ó Pai, da vossa igreja.
0: Esperamos entrar na vida eterna com Maria, Mãe de Deus e da igreja, os apóstolos e todos os que na vida souberam amar Cristo e seus irmãos.
1: Esperamos entrar na vida eterna.
0: Abri as portas da eternidade aos que chamastes para outra vida. Acolhei-os junto a vós, bem felizes no reino que para todos preparastes.
1: A todos dai a luz que não se apaga.
0: E a todos nós aqui reunidos, que somos povo santo e pecador, dai-nos a graça de participar do vosso reino, que também é nosso. Por Cristo, com Cristo e em Cristo, a vós, Deus Pai Todo-Poderoso, na unidade do Espírito Santo, toda honra e toda glória, por todos os séculos dos séculos.
1: Amém.
0: Com fé e confiança, rezemos juntos a oração que o Senhor nos ensinou. Pai nosso, que estais nos céus, santificado seja o vosso nome. Venha a nós o vosso reino. Seja feita a vossa vontade, assim na terra como no céu. O pão nosso de cada dia nos dai hoje. Perdoai-nos as nossas ofensas, assim como nós perdoamos a quem nos tem ofendido. E não nos deixeis cair em tentação, mas livrai-nos do mal. Livrai-nos de todos os males, ó Pai, dai-nos hoje a vossa paz. Ajudados pela vossa misericórdia, sejamos sempre livres do pecado e protegidos de todos os perigos, enquanto aguardamos a feliz esperança e a vinda do nosso Salvador Jesus Cristo.
1: Vosso é o reino, o poder e a glória para sempre.
0: Senhor Jesus Cristo, dissestes aos vossos apóstolos: eu vos deixo a paz, eu vos dou a minha paz. Não olheis os nossos pecados, mas a fé que anima a vossa igreja. Dai-lhe, segundo o vosso desejo, a paz, a unidade. Vós que sois Deus com o Pai e o Espírito Santo.
1: Amém.
0: Aos que estão aqui presencialmente, a todos que nos acompanham pela TV, rádio, aplicativos, YouTube, que a paz de Jesus esteja com todos vocês.
1: O amor de Cristo nos uniu. Cordeiro de Deus, que tirais o pecado do mundo, tende piedade de nós. Cordeiro de Deus, que tirais o pecado do mundo, tende piedade de nós. Cordeiro de Deus, que tirais o pecado do mundo, dai-nos a paz.
0: Escutem, portanto, o convite que é feito agora e lembrem da liturgia. Felizes os convidados para a ceia do Senhor. Eis o Cordeiro de Deus, eis aquele que tira o pecado do mundo.
1: Senhor, eu não sou digno de que entreis em minha morada, mas dizei uma palavra e serei salva. A Eucaristia é a antecipação do banquete do Reino de Deus. Cantemos.

0: Deus Todo-Poderoso, nós vos pedimos humildemente, assim como nos alimentais com o sacramento do corpo e sangue de Cristo, fazei-nos participar da natureza divina. Por Cristo nosso Senhor.
1: Amém.
0: Eu quero primeiro fazer um convite. Pentecostes do ano que vem acontecerá em Assis, na terra de Santa Clara, São Francisco e São Carlos Acutis. 60 anos da renovação carismática católica. Eu estarei presente e convido você a fazer parte desta peregrinação. Será em maio de 2027. Mas veja que maravilha, é a primeira vez que faço o sul da Itália. Nós começamos a peregrinação em Palermo, onde tem uma belíssima igreja que inclusive foi inspiração de fazer estes retábulos. Iremos a Selafu. Deus abençoe que coloquei Siracusa, porque lá é a terra de Santa Luzia. Eu tenho uma promessa a cumprir lá, pois lá ela foi martirizada e tem os restos mortais. Vamos a Taormina. De Taormina a Pompeia, Nossa Senhora do Rosário de Pompeia, Costa Amalfitana, Ilha de Capri, inclusive lá uma igreja de São Miguel Arcanjo, em Nápoles, onde tem o sangue de São Januário, o tesouro de São Januário que se liquidifica. Depois chegaremos em Assis. 2 dias em Assis, visitando os lugares de São Francisco, Santa Clara e o corpo de São Carlos Acutis. E terminamos em Roma, com a visita às basílicas papais. E também está previsto uma audiência desses 60 anos com o Papa Leão XIV na Sala Paulo VI. Mais informação, 419-8753-3300. Quero lembrar a todos, dia 31 de outubro, teremos o Evangelizar é Preciso Fortaleza, que vai ser no aterro da Praia de Iracema. Você é nosso convidado, a partir das 12 horas. Dia 2 de novembro, temos a missa de finados, às 8 horas da manhã, em frente ao cemitério da Água Verde. Dia 11 de novembro, eu estarei em Cascavel. Um convite para Expovel, às 21 horas, para um show. Dia 21 de novembro, eu estarei em Salvador, na Avenida Luiz Viana, Canta o Eterno Salvador. E deixei para o final, antes da bênção, para fazer um apelo. Não deixem de ajudar a ação, ajude a pintar.
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15: 9 horas e 30 minutos.
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volta de volta ao vivo para todo meu Brasil. É o Brasil inteiro ligado de ponta a ponta e você segue mandando essa mensagem, segue participando no DDD 88.

0: melhores ouvintes do mundo. Então bora sim, bora, bora ouvir o povo, meu povão do meu Brasil. A baica, que eu quero ouvir o povo, vai. Cuide.
1: É tão louca.
0: Oi. Diga lá, padrinho.
1: Santos Pereira.
0: Sim.
1: Ficou Ferreira, Santos Pereira. Fico pra cidade da Casa Piara.
0: Sim. Valeu, padrinho. Um abraço. Antônio Pereira e o Chico Ferreira, pronto. É o Toninho Chiquinho. A Copiara acompanhando o Domingão todo santo final de semana. Um abraço, meu padinho. Muito obrigado pelo carinho, obrigado pela sintonia. Uma boa de A Copiara, ouvindo a gente pelo som da Lages FM e também pelo som da Rádio Carinhosa. A Baica.
2: Oi, Afon Lucas.
0: Oi.
2: Tô ouvindo aqui o Domingão Musical.
0: Sim.
2: Através da Rádio União 93.7.
0: Certo.
2: Da cidade de Camucim.
0: Uhum.
2: Quem fala aqui é a Rita.
0: Ô, Rita.
2: Um abraço pra todos. E um feliz.

mais? Deixa eu ver quem mais aqui. A Sabrina Alves tá com a gente em Assu, no meu Rio Grande do Norte. Tá ouvindo pelo som da nossa 989. Alô, Zé Cabreu, meu padrinho. Aquele abraço especial. Meu vale do Assu inteiro tá acompanhando a gente pelo som.

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1: Qual é a pressão do TF?

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1: Elis Just na sua versão Cowgirl.
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1: 9 horas e 56 minutos.

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1: 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Vamos seguindo juntinhos para todo o Brasil. Mas

0: Anitta de volta para todo meu
1: Brasil.
0: É o Brasil inteiro ligado de ponta a ponta. E você segue mandando a sua mensagem, segue participando no nosso DDD 88 99316 6333. Repetindo, DDD 88 99316 6333. É o WhatsApp que você participa.

0: Laika. Cuide. Cadê?
1: Oi, tudo bom?
0: Tudo bom, Vanuzinha.
1: Sou Vanusa de Araújo, da cidade, eu vim para o meu interior, na roça.
0: Na roça,
1: aqui
0: sim.
1: Aqui está a rádio, 107.9.
0: Cristal FM, sim.
1: Passar a música de...
0: De quem, minha filha?
1: Sérgio Reis, qualquer.
0: Eita, minha.
1: Quero oferecer para minha prima Ana Maria. Maria de Miro.
0: Sim.
1: Ivone da Xareia.
0: Kátia, Carol, Milena,
1: Anitta,
0: Yara,
1: Natália,
0: Nedina,
1: Lita, Rosália, Anitta, Biazelina, Edson, Luísa, toda a rádio, João Filho,
0: Cristina Santana,
1: Fernando, Esmeralda, João Rosa, Joelista, Saída do Rastrio,
0: Eita,
1: Lucinha do Pintado,
0: Alicinha,
1: Ana Maria de Palmeiras, Ismária,
0: Eita,
1: de Brejinho, e pra você, obrigada pelo seu trabalho.
0: Tá certo, Vanuzinha. Tá certo, nossa Zé Cantora. Nossa Zé Cantora não.

0: especial. Abaica mais um aí, vai.
1: Eu vos falo, é meio da cidade de Atibaia, escuto o programa da Itarante FM.
0: Sim.
1: Se roda uma música bem boa pra nós, eu ofereço a todos os ouvintes do programa. Valeu, Campo Cá.

ouvindo pelo som da nossa Itarantinha FM. Alô, Marco Antônio Machado, meu padinho. Aquele abraço especial. Turma boa também de Vitória da Conquista. Muita gente ouvindo o nosso programa em Vitória da Conquista. Meu amigo Pedro Santana também tá sempre junto com a gente. Essa turma boa de Vitória da Conquista também tá sempre com o Domingão. Pelo som da nossa Itarantinha, viu, bebê?

sua mensagem, viu? DDD 889-9316-6333. Aqui a gente só ouve as melhores. Vamos juntos, Brasil!

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2: Não para, não para, não. Vamos juntos que eu tô de volta. Para todo o Brasil. Bora sim, bora. Bora ouvir o povo, o meu povão do meu Brasil. Papai Calequito. DDD 88993166333. Repetindo. DDD 88993166333. É o WhatsApp mais bombado do Brasil. É o WhatsApp dos melhores ouvintes do mundo. Então bora sim, bora. Bora ouvir o povo, meu povão do meu Brasil. A baica. Lequito, bora sim, bora, vai.
3: Olá, eu tô Lucas. Aqui é Paula Betânia do Laura Ramos, Afogados da Engazeira. Estou ligada no Domingão pela Afogados FM.
2: Sim.
3: Eu gostaria de oferecer todas as músicas do programa para minha irmã Silvânia, que está aniversariando.
2: Coisa
3: que Deus
2: boa.
3: Deus abençoe ela sempre com muita
2: Amém.
3: Paz, saúde e felicidade. Tudo de bom na vida dela. Fica com Deus, um cheiro.
2: Tá certo, minha madrinha. Parabéns aí pra sua irmã, viu? Jesus possa dar muita saúde, muita paz na vida dela, né? Principalmente. Claro, né? Desejar sempre coisas boas. A gente sempre tem que buscar desejar o bem ao próximo. Tem sempre que procurar, mais do que nunca, desejar a paz e o respeito sempre.

0: safadinha, é. Vem como outro, né, Lequita? Eu tenho que dizer aqui, né? É atrasado, tá atrasado, mas é de coração, viu? Eu sempre ouvi da minha mãezinha que aniversário você não deve parabenizar antes da hora, né? Mas depois pode parabenizar também, a intenção é o que conta, né? O importante é parabenizar e levar energias positivas, né? Bota mais um aí, vai.
1: Luca, tudo bem com você? Até a Irene Nova Cruz.
0: Tudo.
1: Eu escuto você por Rádio Agreste Nova Cruz, Luca. Eu quero uma música de...
0: De quem, minha filha?
1: De Vitor e Léo.
0: Vitor e Léo.
1: Bambulê. Aí Bambulê. Eu ofereço pra você e família essa música.
0: Sim.
1: Pra Lequita e família e pra todos os vídeos que tá... Que escuta Domingo Musical. E fica com Deus, meu padrinho. Um abraço. Felicidade.
0: Valeu, Irenezinha. Meu Agreste Potiguar, tá todo mundo ligado no som da nossa Rádio Agreste, a nossa 107. Minha amadinha Giselda Felipe. Alô, Giselda Felipe, minha amadinha. Aquele abraço especial. Toda a turma.

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0: Volta mais uma hora juntinhos, eu e você, você e eu, nesse nosso finalzão de semana. E você segue mandando a sua mensagem, segue participando no DDD 88 993 16 63 33, repetindo, DDD 88 993 16 63 33, é o WhatsApp mais bombado do Brasil, é o WhatsApp dos melhores ouvintes do mundo. Bora sim, bora. Bora ouvir o povo, meu povão do meu Brasil. A Baica, vai.
1: Olá, Elton Lucas.
0: Oi.
1: Gostaria que você mandasse um abraço para meu esposo Francisco.
0: Sim.
1: Meus filhos Arley, Carlos e Ian.
0: Sim.
1: Todos meus familiares.
0: Uhum.
1: Eu gostaria de pedir a música de...
0: Qual?
1: Calcinha Preta, Hoje à Noite.
0: É boa.
1: Para oferecer meu esposo Francisco, meus filhos Arley, Carlos e Ian, todos
0: sim,
1: meus familiares.
0: Uhum.
1: E nós estamos ouvindo o visita da Pato Milton Chino aqui de Senador Pompeu, a Rubenita. Seu programa é show.
0: Tá certo, minha amadinha, a nossa Rubenitazinha. A mulher mais paciente do Brasil, mas só tem ela. Eita, Rubenitazinha. É a nossa Patu News FM. Alô, Chico do Jová, meu padinho. Aquele abraço especial. Alô, Joab Nascimento. Meu povão da nossa Patu News FM. Aquele abraço especial. É a 92.9. Sempre com Domingão. Meu povão aí de Senador Pompeu, de Milhã. Toda essa região maravilhosa. Tá todo mundo aqui no Domingão. Bote mais um, bote mais um, bote mais um, bote mais um, Lequito. A Baica, vai.
2: Fala, Padinho.
0: Ai, meu Deus.
2: Padinho, saudade de mim.
0: Nem um pingo.
2: É, Padinho, tem jeito não.
0: Tem não.
2: Cadê Bruno Abreu que não aparece aí?
0: Faça a mínima ideia.
2: Ensaiando, passa Copa, entra Copa. E nada de Bruno Abreu. Quem não vai querer ir aí mais é ele. Toca Bruno Abreu pra nós aí, Padinho. Sou ai, Ronald, ai. Falo de Riacho Santana, Bahia, ouço pela Guadalupe FM. Um abraço, Padinho. Você quer que eu vá aí ou Bruno Abreu? Um abraço, Padinho.
0: Tem como eu pedir pra nenhum dos dois? Se, meu, não, meu filho, se for pra vir com frescura, não é nenhum dos dois, não. Eu não, meu filho, eu não vou nem dormir hoje, que Bruno Abreu não vai querer mais vir aqui. Vou nem dormir hoje. Eu não sei nem se eu vou comer. Ué, doido, né? Que deixa frescura, né? E daí é até gente boa, o Bruno Abreu aí, rapaz. É, pelo menos eu acho que é gente boa, né? Acaba me segue no Instagram e tudo, né? Agora não mandou a música pra cá, né? Eu vou fazer o quê? É. Ele me segue, é sério, aqui. É, ele me segue no Instagram, Bruno Abreu, tu acredita? É. Mas não mandou a música pra cá, né? Aí quando mandaram a música pra cá, eu boto. É só esse fresco, come esse fresco aí. Se não fosse esse fresco, não tinha nada. Acabou vindo com frescura uma hora dessa, homem. Você segue participando, segue mandando a sua mensagem no DDD 88 993 16 63 33, repetindo, DDD 88 9.

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0: história. Obrigado, irmão.
1: Obrigado, Igor.
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3: 11 horas e 15 minutos.

0: muito bem, já estamos de volta. De volta, de volta. Para todo meu
1: Brasil.
0: É o Brasil inteiro ligado de ponta a ponta. E você segue mandando a sua mensagem, segue participando no DDD 88 993 16 6333, repetindo, DDD 88 993 16 6333, é o WhatsApp mais bombado do Brasil, é o WhatsApp dos melhores ouvintes do mundo. Então bora sim, bora, bora ouvir o povo, meu povão do meu Brasil. Rapaz, Calequito, cuide, cuide, vai.
2: Olá, Elton Lucas, aqui.
0: Oi.
2: É Sueli de Pedra Branca.
0: Oi, Sueli.
2: Gostaria de ouvir, de pedir uma música do Rei Vaqueiro.
0: Sim.
2: Tá calor. Uhum. Quero oferecer para todos meus familiares, parentes, amigos e até os inimigos.
0: Aí, vixe.
2: Quero oferecer para meu esposo João Paulo, meu filho Tiago Iago, meu pai, minha mãe, meu esposo João, minha irmã Naira Lima, meu Prela. Quero oferecer para alguns amiguinhos meus. Quero oferecer para o Zequiano, lá de Belo Horizonte. Quero oferecer para o netinho do Capitão Mó. Quero oferecer para o Denis, lá de Mineralândia.
0: Vixe.
2: Quero oferecer para a Leonice, de Mineralândia.
0: Uhum.
2: E quero oferecer também para a Tonha Campo, lá de Cruzeta. A Lelê, lá de Cruzeta.
0: Tá? Tá certo.
2: E quero oferecer para a Deilda, aqui de Pedra Branca. Uhum. A Bia, aqui de Pedra Branca.
0: Sim.
2: E para todo mundo que está ouvindo aí o seu programa, viu?
0: Tá certo, minha amadinha. Aquele abraço especial, uma boa de Pedra Branca no meu Ceará, ouvindo pelo som da Pato News, tá vendo aí? Senador Pompeu, Pedra Branca, toda essa região. Rapaz, a rádio vai bater em Quixadá, pai. Pensa numa rádio boa. Não, rapaz, é uma rádio porreta demais, pai. É uma rádio porreta de verdade, viu? Um abraço, minha amadinha, tamo junto. Tá calor mesmo, viu, minha santa? Pensa. Minha filha, pelo amor de Deus. Uma chuvinha, rapaz. Ah, um friozinho. É bom, rapaz. De vez em quando o friozinho é gostoso. É bom de verdade, viu? Pra dar aquela acalmada, aquela, né? Aquela respirada. Bota mais um aí, vai.
3: Nossa, aqui é o José da cidade de Senador Pompeu. Toca aí pra mim, garoto.
0: Sim.
3: A saga do vaqueiro. Estou aqui ligadinho no programa. Aqui, curtindo pela Patu News. Senador Pompeu, Ceará.
0: Tá certo, meu padinho. Tô falando. Tô falando que a Patu News é a melhor, rapaz. Só tem ela mesmo, rapaz. Abraço, meu padinho. Agora, é... Ele aqui, se eu for botar aqui a saga de um vaqueiro, meu filho, aí... Não dá mais nem tempo botar ninguém. Eu não sei porque que eles não fizeram ainda uma versão mais resumida, né? É. Fazer a saguinha, né? É, tem a saga pra a saguinha do vaqueiro, né? Ah, Maria.

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1: Domingão Musical. 11 horas e 41 minutos.
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3, repetindo, DDD 88993166333. É o WhatsApp mais bombado do Brasil. É o WhatsApp dos melhores ouvintes do mundo. Já estamos de volta na nossa hora extra aqui no Domingão. E nesta hora tão querida, deixa eu já abraçar meu povão de Alcântaras. Alô, Alcântaras, no meu Ceará. Já estamos ao vivo no som da Bela Vista. Bela Vista FM de Alcântaras. Alô, doutor Benício, meu padrinho. Alô, Leonício. Toda a turma da nossa Bela Vista FM, aquele abraço especial. E tem também meu povão de Fortaleza, no meu Ceará, nossa capital cearense e região metropolitana. Todo mundo ouvindo a gente pelo som da nossa Luar FM 87.7 da Caucaia. Chegando aí a Maranguape, Maracanaú, toda essa região maravilhosa da minha grande Fortaleza. Muito obrigado pelo carinho, obrigado pela sintonia.

0: isso, meu padinho. Tamo junto. Rapaz, Calequito. Bora simbora, vai.
1: Oi, então, Lucas.
0: Oi.
1: Quem tá falando aqui é Isaltina.
0: Oi, Isaltina.
1: Montanha.
0: Sim.
1: Eu sou pela Agreste FM, de Nova Cruz.
0: Sim.
1: A próxima música eu quero oferecer pra toda a minha família, pra todas as minhas amigas, pra você.
0: Sim.
1: E pra todos que fazem a rádio. Tchau, meu amigo. Fique com Deus.
0: Tá certo, Marinha. Tchau, tchau. Muito obrigado pelo carinho. Exaltina, nossa Rádio Agreste FM, nossa 107 sempre com Domingão. Alô, Giselda Felipe, minha madinha, tamo junto. A baica mais aí, vai.
2: Oi, Elton Lucas, quem tá falando aqui é Michele, Sítio Reta.
0: Oi, Michelinha.
2: Pedro Velho, Rio Grande do Norte.
0: Ô, terra
2: manda
0: boa.
2: Manda alô pra mim aí.
0: Tô ouvindo
2: seu programa através da 107 FM de Nova Cruz, viu?
0: Uhum.
2: Uma boa tarde, um bom programa pra você.
0: Viu?

sempre com Domingão, Rádio Agreste de Nova Cruz. Então bora sim, bora? Bora com mais música? Agora, bebê, porque aqui o negócio não para, não. Aqui o sucesso continua. Tá todo mundo ligado, hein? Chegando mais sucesso.

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0: Estamos de volta, de volta, de volta para todo meu
1: Brasil.
0: E você segue participando, segue mandando a sua mensagem aqui no DDD 88 9

0: Brasil, o WhatsApp dos melhores ouvintes do mundo. Bora sim, bora. Bora ouvir o povo, meu povão do meu Brasil. A Baica. Cuide.
1: Elton, Lucas.
0: Oi.
1: Eu sou Zilma, de Acopiara,
0: Ceará. Oi, Zilminha.
1: Sou muito fã do seu programa.
0: Muito obrigado, meu amor.
1: Eu gosto de todas as músicas. Todas que você tocar pra mim são boas.
0: Muito obrigado.
1: Só curtindo mesmo, viu? Muito bom.
0: Muito obrigado. Um abraço, Zilminha.

0: som da Rádio Carinhosa, nossa 91 FM. Aquele abraço especial. Bote mais um aí, Leque. Bote. Bote o meu povo. Eu quero é o meu povo do Brasil. Ah, vai, Caí, vai.
1: Vou parar na Bahia.
2: Olá, Elton.
0: Oi.
2: Sede de amor. É Guanabara e vem para oferecer para meu esposo Francisco, meu filho Arley, Carlos Vianna, todos meus familiares.
0: Sim.
2: Para você ir da rádio também. Seu programa é show. Não perde um dia seu programa.
0: Coisa boa, minha madinha.
2: Nós estamos ouvindo você da Patrulha da FM aqui, Senador Pompeu, a Rubenita. Tchau.
0: Tchau, Rubenitazinho, um cheiro. Obrigado pelo carinho. Rapaz, Rubenito, ainda tá com esse agora, esse Guanabara, mulher. Eu já te disse que esse Guanabara deu prego, mulher. Não deu tempo nem chegar aqui, não. Ah, Maria, né? Senador Pompeu, todo mundo ouvindo pelo som da Pato News.
3: Cadê? Eu, Tom Lucas, gostaria de pedir uma música e oferecer para minhas irmãs Antônia Erbene e para minha filha no Rio de Janeiro e minha amiga Chiquita, que mora no Beco dos Lemos. Me chama Maria Crispim. Um abraço.
0: Um abraço, minha madinha. Ixi, Maria, mora no Beco dos Leões, é? Rapaz, isso deve ser um perigo, né, madinha? Acaba de dizer assim, rapaz, você mora onde? Eu moro lá no Beco dos Leões. Ixi, Maria. Tu é doido, mano. É um perigo medonho, viu? E você segue participando, segue mandando a sua mensagem no DDD 88 993 16 63 33, repetindo. DDD 88 993 16 63 33, é o WhatsApp que você participa, é o WhatsApp que você se interliga aqui junto com a gente nessa nossa audiência maravilhosa. Abraçando, mandando aquele abraço especial, meu querido. Como é? Ah, sim, sim, sim. Mandar aquele abraço especial pro meu povão, que também já tá com a gente em Hidrolândia, nossa terra do sol, terra do sol FM. Alô, Moraes, meu padinho. Eita, eita, Moraes. A nossa, Erivaldo Moraes, né? Pronto. Agora sim, ficou melhor, né? Erivaldo Moraes. Aquele abraço especial, meu querido. Tamo junto.

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0: chegou a hora da gente ir embora também na hora extra. Ah, minha gente, realmente agora não tem mais tempo. Eu tenho que ir embora realmente, tá? Mas eu agradeço demais pelo carinho da sua audiência. Você que ficou comigo também nessa hora extra. As emissoras que ficaram conosco agora por mais essa hora. Muito obrigado pelo carinho. Obrigado pela audiência. Obrigado pela sintonia, né? Por que não dizer assim? Minha gente, uma ótima semana pra todo mundo. Um bom começo de semana. Que Jesus os abençoe. E que a gente consiga vencer os nossos medos, os nossos obstáculos. Eles podem ser difíceis, eles podem nos desafiar diariamente, mas nós somos fortes, nós somos poderosos e muitas vezes só a gente não percebe isso. Então, pare um pouco, pense, reflita, você pode, você é capaz, você consegue e você pode chegar aonde você quiser chegar. Com muita persistência, tentando. Uma hora a gente consegue, uma hora a gente vai conseguir, vai fazer sucesso, tá? Um abraço, Brasil. Obrigado pelo carinho. Deus abençoe. Valeu!
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2: Meio-dia e 25 minutos.

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3: Gente do céu, tive o prazer, assim, posso dizer que guardo no coração todo esse momento, porque tava falando pro Rogério aqui, eu aprendi a tocar violão tocando fácil, que é difícil.
4: E nem é tão fácil assim.
3: Então eu queria dizer que tô realizando um sonho, cantando Dias Melhores, que é uma canção que é especial para muita gente, é uma canção que marca a nossa história e nesse momento faz muito bem. Então eu queria colher aqui para vocês, um presente para vocês aí de casa, direto aqui de BH, esse cara é sensacional. Mano, seja bem-vindo. Cara, e obrigado por aceitar esse convite aí.
4: Prazer para mim estar aqui contigo. É, pra gente cantar uma música que é tão bacana pra gente, pra história da minha banda, da nossa banda, mas que tem feito bem pra muita gente.
3: É.
4: E você ter escolhido ela é um carinho também pro Jota Quest e pra tudo isso, que a gente possa espalhar um pouco de Dias Melhores. A gente tá aqui nessa live linda, aqui na Igreja do Carmo, esse lugar lindo aqui de BH. Seja bem-vindo a BH.
3: Obrigado,
4: pode vir,
3: cara.
4: Se você quiser mudar pra cá, pode.
3: Pode.
4: Tá liberado.
3: Tem pão de queijo.
4: Pão de queijo não vai faltar, saiba disso.
3: Então tamo junto.
4: Bacana demais.
3: Bom demais.
4: Vamos de Dias Melhores.
3: Vamos lá.

0: Veneno.
1: Obrigado, gente.
2: Obrigado, gente.
3: Senhoras e senhores, uma salva de palmas para Guilherme Venuto.
4: Muito obrigado.
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11: Uma hora e 27 minutos.

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0: Valeu, gente.
1: Muito obrigada.
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0: Obrigado!
1: 2 horas e 19 minutos.

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0: 2 horas e 56 minutos.
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2: Mário Fernandes.
3: Diz, Nayara.
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0: audiência. Não tem pra ninguém. Então estamos aqui no segundo final de semana do mês de outubro. Final do mês tem o Pix premiado no valor de duzentão.
1: Marcos.
0: É verdade. Então vamos fazer aqui o sorteio do Pix premiado no valor de duzentão nesse final de mês agora. No último final de semana do mês de outubro. Tá legal? Tá beleza? É isso aí. Final de semana da criançada. É um feliz final de semana das crianças, né?

0: bom não, tá meio doentinho, então você é estranho. Menino tem que fazer presepada mesmo, rapaz. É, isso mesmo, tem que sujar a parede, é, pegar aí uma caneta, riscar na parede, aí você tem que deixar, esse final de semana você tem que deixar o filho aí riscar a parede, tá certo? É, ficar na cozinha, pegar o café aí, o pó do café, jogar tudo no chão ali, é, rapaz. É isso aí, abrir a geladeira, comer doce lá dentro, escondido assim, né? Como tem aquela, aqueles memes aí na internet que a gente vê aqui. É isso aí, ó, menino é pra fazer presepada, menino é pra perrear mesmo, ó.
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0: E a coitada da minha amiga dona de casa, da minha mamãe aí, da mamãe que se diga, né? É, que conta as histórias aí dos filhos, é ou não é, rapaz? É isso mesmo. A gente já passou por essa etapa, né? Agora a gente tem que, né? A gente não pode estar reclamando não, que a gente também passou por tudo isso aí, né? É, aí a gente aperreava quando era pequenininho, né? É, a gente fazia nossas folias, né? É, as presepadas, como se diz por aqui. É, a gente aprontava, a gente pintava o sete, né? Tem vários ditados populares e culturais também de cada região. Mas é isso, ó. É, rapaz, eu vou dizer. Aí quando é agora que a gente já tá mais, né? É, rapaz, diga-se eu assim de passar.

tosse. Você vai dormir direito de noite mais não. E nem deve. Tem que cuidar com muito carinho aí, né? Então é isso, minha gente. Então, final de semana, segundo final de semana aí do mês de outubro. E aí o zap, anote aí o zap pra partir de agora você participar aqui conosco. Você manda aí para o operadora 819-9710-8896. Anote aí novamente, porque o programa está apenas começando. Você salva aí, já que você, né, não tem o nosso zap ainda, o zap do programa, a gente...

programação, alguém na emissora, mas como o programa ele é no final de semana, a gente, não, vamos colocar aqui um zap oficial para o programa, né? Já que todos, a maioria hoje tem o WhatsApp, tem essa facilidade, então você manda áudios e manda a participação para sua rádio também, o zap. Mas no programa Melhores do Brasil, a gente tem essa facilidade, né? Que a gente facilita tanto a emissora de rádio, as filiadas, como também os ouvintes. Então, de imediato, você salva o zap do programa Melhores do Brasil, manda pra gente. Como o zap, ele tem vários números, quando é o sorteio, a gente faz o sorteio dos 4 últimos dígitos do seu celular, final de telefone, os 4 números, tá bom? E aí a gente passa pra você. Então vamos nessa, vamos que vamos, é final de semana e a gente começa.

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0: programação. É uma cidade muito linda, que é Riacho das Almas. Meus amigos aí de Riacho, alô vocês, Riacho FM.
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0: Mandou zap aqui pra gente o Gilmar, valeu Gilmar, lá na cidade de Nova Cruz, no Rio Grande do Norte. Alô cidade de Dom Basílio, na Bahia. Alô cidade de Campo Maior, no Piauí. Todo mundo acompanhando também através, né, das ondas online. Online, estamos online. Bianca manda mensagem também participando aqui do Pix Premiado, lá na cidade de Campo Maior, no Piauí, Icatu, no Maranhão. Alô, meus amigos aí de Icatu, Maranhão. Também na cidade de Nova Era, Minas Gerais. Cidade de Missão Velha, no Ceará. Alô, meus amigos lá de Machados. Rapaziada aí também de Garaçu. A todos os nossos amigos também da cidade de Luiz Eduardo Magalhães, Bahia. Cidade de Coimbra, no Minas Gerais. Goiás. Alô, Goiás. Alô, Goiás. Alô, Eloy Mendes, Minas Gerais, também ligados e antenados com a gente. Josmar, Alfredo e Leonardo, ligados também, então aí no posto, são frentistas, os postos de combustíveis também, ligados.

0: aqui pra gente fofocar ainda muito. É, pro nosso final de semana maravilhosos. Olha nós aqui, Anê. Oi, vamos nós caindo na fofoquinha. Danilo Mesquita, ai que calor. Nunca mais chamei os bombeiros, né? Chamem os bombeiros, por favor, porque hoje é merecido. Danilo Mesquita posou sem camisa na Bahia e o Web brincou com a Anitta. Bem servida, uau! Danilo Mesquita arrancou elogios de seguidores ao compartilhar aí fotos durante uma passagem pela Chapada Diamantina na Bahia. Nos comentários, internautas brincaram com a sorte de Anitta, com quem o ator, de 34 anos, mantém um relacionamento discreto. Anitta descobrindo que o baiano tem um molho, escreveu um. Anitta bem servida, graças a Deus, e Anitta sabe viver. Foram outras reações. Natural de Salvador, Danilo está na Bahia para gravar Lá na Minha Terra, próxima novela das 18 da TV Globo, com estreia prevista para novembro. Na legenda do post, ele celebrou: filmar na Bahia é diferente. Eita! Isso é, hein, meu filho? Que lugar lindo. Eita, menino. Ai, menininho com cara de acarajé. Eu já volto fofocando mais por aqui, viu, Anitta? Ó, barriga cheia. Volte já.
1: Indicação aqui do Rony e também Gustavo, em Cardoso, São Paulo. Alô, cidade de Alvorada. É Cardoso, né? E a rádio é Alvorada 102.7. Pediu música aqui, mandou zap.

0: Do ouvinte Gelvani, mandando beijos e abraços pra Marta. Vamos mandar beijos e abraços aqui pra cidade de Caldas 105.9, Minas Gerais. O Leonardo mandando mensagem aqui pra gente, obrigado pelo carinho da audiência, Leonardo. A cidade de Jurema, obrigado pelo carinho também. Cidade é completando aí ano, hein?
1: 3 horas e 42 minutos.

0: legal, então vamos que vamos, porque tem participação.
1: Me chamo Vanusa, eu sou de Campestre, eu escuto a sua programação da Rádio Campestre FM.
0: Que legal!
1: 87.9.
0: Ô, oh, coisa boa!
1: Gostaria de fazer parte do Pix premiado.
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0: Vamos lá, vamos lá, vamos embora! É isso aí, olha só, vamos lá, final de semana da garotada, quem manda é eles hoje também aqui, viu? Vamos lá, vamos nessa. Olha, mandar um abraço aqui pra Júlia de Fátima da Cruz Ferreira, é de Crevelândia, no Paraná, ouvindo a Progresso, é? Que legal, muito bom, muito bom, obrigado pela audiência aí, de todos vocês aí, ouvindo a Progresso 106, bastante potente aí na região, rapaz, muito bom, é potência, é potência. Aqui, é, de filiadas aqui do programa Melhores do Brasil, só tem potência, rapaz, só tem potência. Opa!
3: FM 107.5. Quero participar do Pix premiado.
0: Já tá participando. Duzentão.
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0: Valeu, obrigado pelo carinho da audiência, sempre ela participa aqui com a gente lá de Santa Vitória do Palmar.
4: Olá, eu sou a Miriam aqui da cidade de Pombos, Pernambuco.
0: Olá, meus amigos aí de Pombos, Pernambuco.
4: Gostaria de participar do Pix premiado.
0: Já tá participando.
4: Se possível. Eu sou ouvinte da Rádio Milênios FM. Obrigado.
0: Valeu, ela participou também semana passada. Então, já tem ouvintes aqui de carteirinha, todo final de semana participando aqui com a gente.
5: Que é Luciano de Itapetim, Pernambuco.
0: Opa, meus amigos aí de Itapetim, que legal.
5: Gostaria de ganhar também o Pix premiado.
0: Já tá participando, já está registrado aqui. Vamos mais uma participação.
6: Meu nome é Bárbara Santos, Pedra Branca, Ceará.
0: É Pedra Branca, Ceará. Bárbara Santos participando aqui com a gente também.
6: Eu gostaria muito de participar do Pix premiado. Estou ouvindo vocês pela Patu de Senador Pompeu.
0: Opa, Patu de Senador Pompeu.
7: Marcos, tudo bem? Eu estou ouvindo o seu programa pela Tropical FM 93.3 de Virgem da Lapa.
0: Legal, Virgem da Lapa!
7: Gostaria de participar do Pix premiado.
0: Que legal!
7: É, gostaria muito de ganhar esse prêmio para me ajudar.
0: Vamos torcer!
7: Meu filho com sessões de fonoaudióloga. Meu nome é Si. Fique com Deus. Muito obrigada.
0: Valeu, grande abraço aí a toda a rapaziada, nossos amigos participando aqui com a gente.
8: Olá, Marcelo, aqui é a Lúcia Santos de Unidalgo, Maluque, Ceará. Também gostaria de ser sorteado com o Pix premiado de R$200 com o programa Melhores do Brasil, com Marcos Filho. Deus abençoe.
0: Ok, obrigado pela participação.

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1: 7:00 AM, minha amiga, eu sou Ailton Moreno e estou aqui para trazer os fatos mais importantes da semana. Você confere agora no Rádio Notícias.
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WhatsApp anunciou novos controles parentais para contas de adolescentes. Pais e responsáveis poderão receber avisos quando o jovem entrar ou sair de grupos e definir quem pode ver a foto de perfil ou adicioná-lo a conversas coletivas. Alterações para tornar as configurações menos restritivas exigirão autorização por meio de um PIN. Também será possível controlar parte do acesso a canais, status e a inteligência artificial da Meta. A adesão será opcional e, mesmo com a suspensão ativada, pais e responsáveis não terão acesso ao conteúdo das mensagens e ligações que continuam protegidas por criptografia. Mais de 800 trabalhadores foram identificados em situação irregular durante fiscalização do Ministério do Trabalho em canaviais de Pernambuco. A operação visitou cerca de 70 frentes de corte de cana em mais de 20 municípios da Zona da Mata. Pelo menos 166 trabalhadores estavam sem registro formal e outros 204 ainda têm a situação contratual sob apuração. Os fiscais encontraram falta de água potável, banheiros inadequados e problemas nos equipamentos de proteção. Pelo menos 230 trabalhadores estavam sem proteção facial durante o corte da cana. As empresas fiscalizadas poderão ser autuadas caso as irregularidades sejam confirmadas. Obrigado por sua audiência e até o próximo programa.

0: Também aí em Caicó, no Rio Grande do Norte. Alô, na Bahia tem Tarantim, tem Quipapá, tem Timbaúba. Alô, meus amigos aí de São Raimundo das Mangabeiras, que é uma cidade muito linda também no Maranhão. Pouso Alegre é uma cidade de Minas Gerais. Tá todo mundo ligado com a gente.
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Ratinho Faro e mais famosos que já lucraram divulgando bits. Horas após o governo Lula do PT anunciar a proibição das bits no Brasil, internautas resgataram nomes de famosos que já fizeram publicidade para plataformas de apostas. Entre os citados estão apresentadores como Luciano Huck, Ratinho, Galvão Bueno, Renata Fã, além do jornalista Luiz Bates. A lista também inclui cantores como Gustavo Lima, Léo Santana, Michel Teló e nomes do futebol, entre eles Vini Júnior, Cafu, Ronaldo Fenômeno. A medida provisória assinada por Lula proibiu novos depósitos imediatamente, determinando aí a retirada das propagandas do ar e também estabelecendo que sites e aplicativos saíssem do ar. Quanta história, isso ainda vai dar muita coisa pra falar. Quer mais? Eu já volto porque tem mais fofocas por aqui. Olha só quantos famosos, né? Enchendo o bolso aí com as beats. Eu volto rapidinho, tem mais fofocas, tem casalzão. Fica aqui, ó.

0: 4:07.
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3: E voltando com as participações, e você participa, final de mês tem o Pix premiado. Isso mesmo, Pix premiado no final do mês e você pode faturar.
4: Sou Valdeci Pereira de Souza, eu moro em Guiratinga, Mato Grosso, e ouço o programa pela rádio Líder FM 104.9. Quero participar do Pix premiado de R$200.
3: Opa, rapaziada de Mato Grosso, grande abraço.
5: Sou Elisângela, falo da cidade de Carandaí, Minas Gerais. Gostaria de participar do Pix premiado.
3: Olha, Minas Gerais, meus amigos aí de Carandaí.
6: Olá, eu sou o Reginaldo da cidade de Itapá.
3: Opa.
6: Eu gostaria de participar do Pix premiado, dos melhores do Brasil.
3: Isso, já participando aí do Pix premiado, final do mês, tem sorteio.
7: Ô Marcos Filho.
3: Opa.
7: Tô aqui ligadinha aqui no melhor do Brasil, aqui através da Rádio União FM.
3: Que legal.
7: 93.7 aqui da cidade de Camucim, Ceará.
3: Isso.
7: Tá bom? Quem fala aqui é a Maria Rita. Eu quero participar do Pix premiado.
3: Também a gente aproveita e manda um abraço aqui para os amigos da Central Nordestina em Camucim, Pernambuco.
8: Olá, sou Núbia Garimpeira aqui da cidade de Acopiara, Ceará. Estou ouvindo o programa pela Lages FM. Gostaria de participar do Pix premiado. Um abraço.
3: Grande Lages, um abraço para vocês todos aí também.
9: Sou a Helenilda de Camucim, quero participar do Pix premiado. Escuto o programa pela rádio União de Camucim, no Ceará.
3: Legal, e aí a gente também com o Pix premiado.
10: Olá, Marcelo Cifano, do Lidão Maurício, Ceará. Também gostaria de ser sorteado com o Pix premiado de R$200 com o programa Melhor do Brasil com o Marcos.
3: Já anotado aqui, já participando.
11: Estou na escuta aqui pela Rádio Cultura FM, Vocês Paraíba, aqui é o Aldilene. Quero participar do Pix premiado do Zetão.
3: Valeu, Aldilene!
12: Sou Mirton, eu de Timbaúba. E nesse mês de outubro é o mês do meu aniversário, né?
3: Parabéns, Mirton!
12: Quero ganhar um Pix premiado de presente.
3: Eu comprei
12: no dia 31 de outubro, no dia do sorteio do

0: Pix premiado com Marcos Prima, programa Melhores do Brasil, em Timbaúba, Pernambuco.
1: Mirtoel é o aniversariante do mês, parabéns, viu, Mirtoel?
2: Estou pedindo a música de Zezé de Camargo e Luciano para oferecer a turma aqui de Jamacaru. Eu escuto vocês pela rádio FM de Jamacaru.
1: Opa!
2: Eu estou adorando essa linda rádio de vocês aí. E eu quero Pix premiado, viu? Tô esperando, meu colega. Tchau.
1: Valeu, boa sorte, Zezé de Camargo Luciano.

0: Je me chamo Jussi Cleide, sou aqui de Belo Jardim e gostaria de participar do Pix premiado e pedir uma música também de Tiaguinho, pagodezinho aí, qualquer um de Tiaguinho, pra me curtir aqui com meu filho.
1: Opa!
0: Obrigada.
1: Ok, Jussi Cleide de Belo Jardim, conferindo, agora tem...

0: Balançou, ele que toca bastante aqui no Melhores do Brasil.
1: Aqui quem tá falando é Thaís e Flo.
0: Opa!
1: De Belo Jardim, Pernambuco. Amo demais esse programa. Adoro quando chega o sábado pra mim tá escutando.
0: Que legal.
1: Gostaria de ouvir uma música com o cantor Leonardo. Ofereço para todas as pessoas que estão ligadas nessa rádio maravilhosa.
0: Maravilha! E agora tem ele, Leonardo. Essa música, se não me engano, era do KLB, é das antigas e regravação.

0: na programação 10 do seu rádio. Tudo me lembra você. E agora, passar pra você também aqui, como faz pra participar aqui do Pix Premiado. Você manda seu áudio para DDD 819-9710-8896. Anote aí, DDD 819-9710-8896. Você manda o seu áudio, a gente separa aqui os quatro últimos dígitos do seu celular, deixa guardado aqui no nosso banco de dados e nesse final de mês agora de outubro, a gente tem o sorteio de 200.
1: Eu arranjei um jeito de comprar meu violão.
0: Olha ele aí!
1: Comprar o meu teclado.
0: É ele mesmo.

0: que eu vou.
1: E esse aí é original, viu? Não é IA, não.
0: O Marquinhos Filho.
1: Opa!
0: Não dá bobeira, não.
1: Ei!
0: Eu vou ganhar. Eu vou ganhar.
1: Grande Sival.
0: Que eu vou comprar meu violão.
1: Grande Sival Borges.
0: Vou mandar um abraço pro Marquinhos, Pedrinho. Eu vou ganhar, que eu vou comprar meu violão.
2: Um abraço pra você, Marquinhos, e pra todos os ouvintes.
0: Um abração pra, pro João Ribonaldo, pro Léo Lima, pra Aldilene.
1: Sim.
0: Pra você, Marquinhos.
1: Que legal.
0: E todos os ouvintes. Um abração pra todos aí da rádio Alternativa FM da cidade Agrestina, Pernambuco.
1: Muito bom.
0: Um abração também pra rádio Dreams de Portugal.
1: É isso aí.
0: E também na rádio dos Estados Unidos.
1: Oh, coisa boa.
0: Eu vou ganhar. Eu vou ganhar.
1: Pode ganhar.
0: Eu vou ganhar, que eu vou comprar. O que pediu meu violão? Quem pediu?
2: Minha mãe falou que o senhor não vai comprar violão nenhum, que o senhor vai comprar feijão.
1: Olha aí.
0: Feijão e pagar luz.
1: É melhor, né?
0: Perdi meu violão e meu teclado, perdi. Que qual, meu Zé Danu?
1: Duzentão! Valeu, valeu, valeu! É o Sival Borges sempre com um dingo. E o Sival Borges, que é lá de Guarulhos, próximo ali o aeroporto de Guarulhos. E agora tem...
2: Minha lua, minha deusa.
1: É o Pedro.

0: Val Borges.
1: Aqui é Irlanda, da cidade de Patos. Estou escutando pela Alexa.
0: Que legal.
1: Gostaria de participar do Pix.
0: Pix premiado.
2: Oi, Marcos Filhos, aqui é Risoneide Pereira, de Arco Verde. Estou escutando o seu programa maravilhoso pela Rádio Itapuano.
0: Que legal.
2: De Arco Verde, sertão de Pernambuco.
0: Arco Verde.
2: Muito maravilhoso o seu programa, viu?
0: É a porta do sertão.
2: É, quero participar desse sorteio aí, desse Pix.
0: Valeu, abração aqui para todos da Itapuama FM. Um abraço, hein? Tudo de bom para vocês aí, todos de Arco Verde.
3: Aqui é José Antônio Mena, de Santa Vitória do Palmato.
0: Opa!
3: Queria participar do PIX premiado.
0: Rio Grande do Sul.
3: E oferecer para todos os santavitorienses aqui no Rio Grande do Sul. Tá bom? Um abraço para vocês aí.
0: Por sinal, ele já foi um dos ganhadores do PIX premiado, né? Os amigos aí, ó. Vamos lá.
4: Eu sou a Vera, de Santa Vitória do Palmar. Queria participar do PIX premiado.
0: Mais uma participação de Santa Vitória do Palmar.
5: Me consegue ir em Nova Cruz, escutou sempre por Rádio Agreste de Nova Cruz, Novo Filho. Para participar no Pix premiado, Deus te abençoe, fica.
0: Ok, valeu, obrigado pela participação aí.
6: Aqui é Gatinho de Quipapá, o taxista de Quipapá, Pernambuco, viu? Eu quero participar do Pix premiado, o melhor do Brasil.
0: Valeu, é o Gatinho de Quipapá, é, rapaz? Ó, oh, rapaz.
7: Tá falando,
0: é,
7: resto de Quipapá, Pernambuco. Quero participar do Pix premiado duzentão. Valeu, Max.
0: Já participando. Tudo de bom aí para todos vocês.
8: Oi, tudo bom? Sou Vanusa de Araújo, da cidade do interior, na roça. Assista a rádio, você segue os novos FM. Passa a música de Cristiano Neves.
0: Ok, Cristiano Neves agora para você.

cidade de Antônio Dias, Minas Gerais, São Gotardo, Minas Gerais, alô cidade de Caruaru, alô meus amigos aí de Triunfo, alô Aliança, alô meus amigos de Mirante, cidade de Mirante também, muitos ouvintes aí, Mirante. É, cidade de Mirante fica lá na Bahia, ouvindo a Mirante, também a Passagem Franca, Maranhão, e também no Rio Grande do Sul tem a cidade chamada Triunfo, que legal, tem Triunfo no Rio Grande do Sul também, viu minha gente? É, lá tá ligado meu amigo Leonardo, tá valendo aqui o Pix premiado, valendo o Pix premiado. É, operadora 819-9710-8896, todo mundo ligado.

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4: 4 horas e 37 minutos.
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Estamos de volta! E cadê o nosso casalzão, hein? Bruna Marquezine compartilhando clique aos beijos com Shawn Mendes. Bruna Marquezine e Shawn Mendes estão vivendo dias românticos lá em Milão, na Itália. A atriz compartilhou registros ao lado do cantor e encantou os seguidores ao revelar a primeira aparição pública dos dois como casal desde que assumiram um relacionamento em agosto de 2026. Nas fotos, Bruna e Shawn aparecem trocando um beijo e também clima de intimidade, sorrindo um para o outro. Mais cedo, os dois marcaram presença em um desfile durante a semana de moda lá de Milão e ocuparam a primeira fila do evento, ao lado de nomes como Donatella, Camila Morrone e Francesca Bellettini. Ai, daquela grife lá da França, né? Que maravilha! Ai, gente, eu tô achando eles tão bonitinhos. Guti, guti, guti. Quer mais fofoca? Eu já volto. Tem mais.

0: você que merece muito mais. É, você aí com o radinho ligado, coração bem sintonizado. Você também nas ondas online. É, estamos no ar. É, que coisa boa. Bom demais, bom demais.
1: Mande áudio.
0: E você mandando seu áudio, você mandando seu áudio. Mas como a gente já teve participação também aqui em blocos anteriores, a gente vai passar para você também algumas curiosidades também aqui, também os aniversariantes, né? É, os aniversariantes do mês também, né? Os aniversariantes do mês. É isso, produção? É isso mesmo. É, vocês aí que sempre nos acompanham, é ou não é? E aí a gente agradece aí a todos que estão aqui com a gente participando, mandando seu zap. Então tá tudo bem aqui, produção? Tá? Então vamos nessa? É, vamos lá, vamos lá, vamos nessa, vamos nessa. Vamos passar aqui, ó. Outubro é o 10º mês do ano, né? No calendário gregoriano. Tem a duração de 31 dias o mês de outubro. Estamos no segundo final de semana. É isso aí, olha. Tem também nesse final de semana, né? Tem também nesse final de semana. É, na religião católica, né, o mês de outubro é dedicado à Virgem do Rosário e Anjos da Guarda. É isso aí, né? Isso mesmo, produção. É, também esse mês a gente tem o mês da prevenção do câncer de mama, a campanha chamada de Outubro Rosa. É, já é bastante famosa e conhecida aí, né? É isso mesmo. É o mês dedicado à prevenção do câncer de mama. Também, agora nesse final de semana, a gente comemora esse final de semana também de Nossa Senhora Aparecida. Também sendo também aí o final de semana das crianças, da criançada. E você levar a

0: bastante movimentado também, né? É, na sexta, no sábado, né? É isso aí, no domingo já tem aquele descanso, mas nem todo mundo também descansa, porque final de semana também, no domingo, muita gente trabalha, né? Em empresas que não fecham de forma alguma, posto de gasolina, farmácias, supermercados, né? De plástico já está sempre ela, lanchonetes, restaurantes também, é isso aí. Clubes também, né? É isso aí, esse final de semana é movimentado. Movimentadíssimo. Em outubro também existe o dia do livro e o dia da poesia, no dia 31 ainda, né? Em homenagem a Carlos Drummond de Andrade. Se estivesse vivo, quem estaria aniversariando era o inesquecível Agnaldo Timóteo. É, faleceu em 2001, né? Isso aí, mas quem faz da nova aí, quem tá vivindo da Silva é o Alexandre Frota. É polêmico sempre, né? Ator, empresário, político. Também aniversariando a Aline Riscado, atriz e modelo. É isso aí, muita gente aqui, a Ana Furtado, a rapaziada aqui, ó. Tem mais aqui, tem Bárbara Paz, faz também da nova. É isso aí, ó. Tem muitos artistas aqui, rapaziada também. Camila de Luca, influenciadora digital, ex-BBB também. A Cris Flores, apresentadora e jornalista. Cláudia Abreu, a Cléo Pires também, a filha lá do Fábio Júnior. Mil felicidades, e o nosso programa vai com muito carinho, especialmente para todos vocês também, aniversariantes deste final de semana, os aniversariantes do mês de outubro. Vamos que vamos! Continua o nosso Melhores do
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0: Serafina Correia, é. Também tem meus amigos de Paulista. Alô, rapaziada de Açailândia, no Maranhão.
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0: Rapaziada também de Acopiara, no Ceará. Alô, Cumaru. Alô, meu amigo Ramos. Legal, Ramos. Tudo de bom pra você, hein? Também meu amigo aqui, os amigos lá da cidade de João Câmara, no Rio Grande do Norte, RN. É o Marcos, meu xará, tá ligado junto com a gente. Quem mais? Quem mais? Cidade de Aparecida de Goiânia, Goiás.

0: fechar aqui esse bloco de fora, Riacho de Santana, cidade lá do Rio Grande do Norte, também na cidade de Capinzal do Norte, Maranhão, e também na cidade de Batalha do Piauí. Na cidade de Batalha, Piauí, tem aqui o zap do Francisco, do Carlos e também o Paulo. Eles trabalham no supermercado aí, no centro da cidade de Batalha, no Piauí.
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2: Olha, agora vamos, né? O turismo é muito importante, não é? Turismo, viajar é bom, eu gosto de viajar, e você? Particularmente, eu acho que todos gostam de viajar, conhecer cidades, conhecer pessoas novas, bom demais. E a gente tem um quadro aqui, Na Estrada. Vamos conferir? Então vamos com Na Estrada.
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4: E aí, viajantes, tudo bacana? Vamos viajar na estrada de hoje comigo, Daniel Bitello, indo até Santa Rita de Jacutinga, em Minas Gerais, na divisa de Minas com Rio de Janeiro. Santa Rita de Jacutinga começa a ser descoberta pelos fãs do turismo rural e da aventura. Emoldurada por montanhas, construções históricas e quedas d'água, briga com razão pelo título de Cidade das Cachoeiras. Afinal, são mais de 70 catalogadas em um raio de 470 quilômetros quadrados. A profusão está diretamente ligada ao Rio Preto, o principal a banhar de Santa Rita e responsável pela beleza do cartão postal da região. O Cânion do Buqueirão são 40 metros de fenda, uma piscina e duas cascatas. A maneira mais interessante de chegar até lá é fazendo uma cavalgada pelas trilhas. As águas do rio também são cenário para a prática de esportes radicais como o rafting e o rapel. Este praticado na Cachoeira do Pacal, com 90 metros de queda. A paisagem de Santa Rita é marcada ainda por muitas fazendas antigas. Algumas se transformaram em hotéis e outras abrigam suas portas para visitas guiadas. Esse é o caso de Santa Clara, uma das poucas no Brasil que mantém intacta sua arquitetura e alguns espaços como a senzala. Conheça Santa Rita de Jacutinga, em Minas Gerais. Na Estrada de hoje, fica por aqui. Tchau, turistas!
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2: E agora tem o Seio de Minas, Paula Fernandes, homenagem a esse estado sensacional, estado de Minas Gerais.

Tá aí, Paula Fernandes começou a cantar com 8 anos de idade, né? Já vendeu em sua carreira mais de 6 milhões de discos. Isso no tempo ali do vinil, do CD, né? No vinil não, ela não é tão velha assim não, no tempo do CD, né? E ganhou 2 Grammys Latinos. Ela nasceu em 28 de agosto de 1984, né? Lá de Sete Lagoas, Mineira. Lembro aqui que nos programas de agosto a gente homenageou ela também aqui, não foi? Isso mesmo. Olha, semana que vem a gente tá separando aqui os aniversariantes do mês de outubro. E a gente vai homenagear sempre aqui. Sempre a gente toca, homenageia aqui também os aniversariantes famosos, os cantores, né?

0: dicas para o bem-estar do seu amiguinho.
1: Todas as raças, sem exceção, precisam de uma rotina de atividades físicas. Algumas mais agitadas, outras mais equilibradas. Portanto, faz com que eles se mexam, independentemente da maneira. Seja com brincadeiras ou com boas caminhadas diárias. Isso ajuda a diminuir o risco de problemas de saúde entre eles e a obesidade e o câncer.
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2: Já acabou, que peninha, já acabou aqui o nosso programa, produção, já?
3: Sim.
2: Ah, rapaz, abraço aí pra vocês todos aqui, tchau, tchau. Olha, semana que vem a gente tá de volta aqui com mais músicas, com mais sucessos, mas aí dá continuidade à nossa programação aqui pela sua rádio, tá bom? Mas aqui o Marcos Filho tá chegando semana que vem novamente, se Deus quiser, se Deus assim nos permitir, lembre-se, para que você possa estar de bem com a vida, você precisa estar de bem com Deus. Ela é. Valeu.

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isso aí. Ó, aproveitar aqui esse bloco pra mandar meus parabéns pra você que faz aniversário hoje. Desejar um feliz aniversário, saúde, paz e muitas alegrias. Parabéns! Aumenta aí!

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6: 5 horas e 33 minutos.

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12: 5 horas e 48 minutos.

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0: O homem pra cantar, meu agora Deus foi. Do céu.
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0: Sorriso Maroto, muito barulho, São Paulo!
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0: 6:22.
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2: Eu não sei se vocês conhecem todas as músicas do pagode do Diferentão, mas eu vou tentar, ó.

0: gente!
1: Quem gostou faz muito barulho, bebezada!
0: Que delícia!
1: Obrigado, meu irmão.
0: Obrigado, bebê!
1: Deus abençoe vocês, cara.

0: Obrigadinho. Obrigado, obrigado. A noite está maravilhosa. A festa tá tão linda. Mas está faltando o dono dessa festa, não tá?
1: São 50 anos de carreira, 50 anos de sucesso, que a gente não deu conta de cantar todos aqui nessa noite, né?
0: Então vamos receber, senhoras e senhores,
1: nosso amigo Roberto Carlos!
2: O que eu vou dizer, né? Para mim é uma emoção maravilhosa estar recebendo essa homenagem incrível, né, da música sertaneja, das estrelas, dos grandes astros, estrelas da música sertaneja. Para mim isso é uma emoção muito grande. É melhor cantar porque...

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0: 8 horas.
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0: São Paulo. Fiquem com Deus. Obrigado, São Paulo. Obrigado.
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1: 8 horas e 36 minutos.
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